0: presidente Lula anuncia investimentos de mais 140 bilhões de reais para desenvolver o Parque Industrial Brasileiro.
1: Fertilizantes, máquinas agrícolas, medicamentos e vacinas, mobilidade e inteligência artificial estão entre os setores que receberão estímulo.
0: O presidente destacou que o desenvolvimento do país deve ser feito em parceria por setores público e privado.
2: O Brasil não pode comportar mais aquele discurso atrasado entre a competência privada e a competência pública. O que importa é que os dois produzam.
1: E ainda no Rio, o presidente também anunciou R$1 bilhão em investimentos para urbanização de favelas e desenvolvimento de comunidades.
0: Recursos também serão investidos em educação e em obras de um dos maiores bairros da capital fluminense, Graziele Bezerra.
3: Serão mais de R$700 milhões do novo PAC para a construção de redes de esgoto, parques e praças, obras de pavimentação e melhorias na rede elétrica.
1: Você vai ouvir também acolhimento a refugiados.
0: Relatório mostra aumento do número de pedidos de asilo e de regularização de migrantes no Brasil.
1: O país busca fortalecer mecanismos de acolhida e integração para pessoas que chegam em busca de proteção internacional. Caroline Blaut.
4: Como parte desse esforço, o governo do Brasil lançou uma consulta pública do primeiro Plano Nacional de Migrações, Refúgio e Apatridia.
0: Hoje, na apresentação da Voz do Brasil, Mariana Jungmann e Luciano Seixas.
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0: O presidente Lula cumpriu hoje uma série de agendas no Rio de Janeiro.
1: Entre elas, o anúncio de mais 140 bilhões de reais para o programa Nova Indústria Brasil.
0: Os recursos vão priorizar investimentos em setores essenciais para a economia do país, como fertilizantes, máquinas agrícolas e indústria da saúde.
5: Lançada em 2024, a Nova Indústria Brasil tem o objetivo de impulsionar o desenvolvimento industrial até 2033. No seminário sobre os 74 anos do Banco Nacional de Desenvolvimento Econômico e Social, foi anunciada a ampliação da NIB, com mais 140 bilhões de reais até o fim de 2026. São recursos do BNDES, da Financiadora de Estudos e Projetos e da Empresa Brasileira de Pesquisa e Inovação Industrial, o que eleva o investimento na política industrial para 750 bilhões de reais em 4 anos. O presidente do BNDES, Aloysio Mercadante, detalhou as prioridades.
6: As áreas prioritárias é fertilizantes e máquinas agrícolas, depois saúde, biofármacos, terapias avançadas, IFAs, vacinas, mobilidade sustentável, inteligência artificial e audiovisual, toda essa indústria criativa que nós queremos olhar também com atenção.
5: A ministra da Ciência, Tecnologia e Inovação, Luciana Santos, anunciou que o Ministério vai liberar também 440 milhões de reais para que a Embrapi desenvolva projetos de inovação.
7: Os recursos vão alavancar investimentos privados e permitirão contratar 550 projetos de inovação de empresas em um valor total de 1,2 bilhões.
5: Na área socioambiental, foi divulgado o resultado do primeiro processo público para a compra de créditos de carbono, o ProFloresta Mais. O programa, uma parceria do BNDES com a Petrobras, financia projetos de restauração ecológica na Amazônia. As empresas vencedoras vão fornecer 5 milhões de créditos de carbono com replantio de espécies nativas, como detalhou a presidente da Petrobras, Magda Chambriá.
8: Nós recebemos 16 propostas, 3 foram selecionadas e cada um comprometido com a restauração de pelo menos 3 mil hectares de áreas degradadas no bioma amazônico.
5: Além disso, foi oficializada com a Petrobras uma parceria para pesquisas sobre minerais críticos essenciais para a transição energética. O presidente Lula destacou a importância dos investimentos públicos e privados para o crescimento do país.
2: O que nós estamos assistindo hoje é apenas uma demonstração de que o Brasil

0: Eu estou estrutoso.
1: No evento, houve ainda o anúncio de financiamento de 340 milhões de reais a uma empresa de mobilidade urbana para aquisição de 85 mil bicicletas elétricas, voltadas para entregadores de aplicativos. O projeto utiliza recursos do Fundo Clima. Reportagem Nazi Brum.
2: Obras também de drenagem, saneamento, pavimentação e melhorias da rede elétrica em comunidades do Rio de Janeiro.
3: E ainda um grande projeto que vai ajudar a conter as enchentes na região do Jardim Maravilha.
2: Investimentos do governo federal que somam mais de R$1 bilhão.
3: O presidente Lula fez os anúncios hoje no Rio de Janeiro e autorizou o início de obras que devem melhorar a vida de quem mora nas periferias.
4: Com a assinatura da ordem de serviço, está autorizado o início das obras para controle de enchentes no Jardim Maravilha, em Guaratiba, zona oeste do Rio de Janeiro. Um dique de mais de 3 quilômetros vai funcionar como uma barragem, evitando que as águas cheguem às áreas habitadas. O projeto conta com drenagem e construção de reservatórios. Serão investidos 340 milhões de reais por meio do novo PAC, o Programa de Aceleração do Crescimento, beneficiando cerca de 30 mil pessoas. Gente como a Ivone Abrantes, que sofre há décadas com as inundações.
5: Cada enchente que tem, a gente é mais uma perda de tudo, aí a gente fica sem nada novamente, então fica muito difícil. Eu passei aqui esse tempo todo, que são décadas e décadas, vivendo nessa situação.
4: As obras terão duração de 3 anos. O presidente Lula pediu atenção da comunidade na execução dos trabalhos.
6: Eu queria que vocês fiscalizassem essas obras. Alguém está fazendo alguma coisa ou não está fazendo? As obras estão andando ou não estão andando? Porque se vocês não fiscalizarem e não denunciarem pra gente, a gente fica lá em Brasília achando que está tudo maravilhoso. Essas obras precisam andar rápido.
4: Favela da Maré, Complexo do Alemão e Rocinha também vão receber obras de urbanização. Serão mais de 700 milhões de reais do novo PAC para a construção de redes de esgoto, parques e praças, obras de pavimentação e melhorias na rede elétrica. O ministro das Cidades, Vladimir Lima, comentou os investimentos.
7: Nós estamos trazendo aqui hoje também cerca de 170 milhões de reais para o Complexo da Maré, onde hoje damos ordem de serviço para início do parque linear e do ecoponto que vai auxiliar no descarte de lixo no Complexo da Maré, gente. Além disso, hoje nós concluímos aqui no mês de junho o endereçamento CEP de todas as ruas, becos e vielas do Complexo da Maré. Com isso, a gente trazendo a oportunidade de você receber uma encomenda em casa ou de você acessar um serviço social.
4: Na área da educação, o governo anunciou um novo campus do Instituto Federal do Rio de Janeiro, na Cidade de Deus, em Jacarepaguá. A construção de uma nova escola em Realengo e também autorizou o início das obras do campus do Instituto Federal no Complexo do Alemão. Serão criados ainda 10 móveis-céus, equipamentos de cultura itinerantes que contam com biblioteca, estúdios para produção e edição audiovisual. Reportagem Graziele Bezerra.
2: E o governo do estado do Rio de Janeiro aderiu hoje ao PROPAG, Programa de Pleno Pagamento de Dívidas dos Estados.
3: O Rio possui uma dívida de 210 bilhões de reais com a União e todo mês são cobrados sobre ela o valor da inflação oficial, o IPCA, mais 4% de juros.
2: Mas com a adesão ao PROPAG, o estado fluminense pagará agora apenas o IPCA e a dívida foi renegociada por 30 anos.
3: Isso significa uma economia para os cofres locais de 3 bilhões e 100 milhões de reais somente neste ano.
2: Em contrapartida, o estado deve investir em programas sociais.
3: Ao assinar o termo de adesão ao PROPAG, junto com o governador em exercício do Rio, Ricardo Couto, o presidente Lula destacou os ganhos para a população.
6: O que é importante é que vai sobrar mais dinheiro para o governador administrar o Rio de Janeiro. E esse dinheiro, uma parte dele tem que ser alocada em políticas sociais, de preferência em duas áreas que são cruciais: saúde e educação.
2: E agora à noite, ainda na capital fluminense, o presidente Lula participa da cerimônia nacional de premiação da 20ª edição da Olimpíada Brasileira de Matemática das Escolas Públicas, a OBMEP.
3: A competição é voltada a alunos do sexto ano do ensino fundamental até o último ano do ensino médio de escolas públicas e privadas.
2: A repórter Thaís Antônio preparou uma reportagem pra gente sobre esse que é um dos principais estímulos ao estudo da matemática no Brasil.
0: Criada em 2005, a Olimpíada Brasileira de Matemática das Escolas Públicas, OBMEP, busca estimular o interesse pela matemática, descobrir novos talentos e incentivar estudantes a seguirem trajetórias nas áreas científica e tecnológica. Foi o que aconteceu com Luana Aparecida Costa, mestre em matemática pelo Instituto de Matemática Pura e Aplicada. Ela conquistou 5 medalhas na OBMEP, mas nunca se esqueceu da primeira, que despertou-a para o sonho de estudar essa disciplina.
8: Eu tenho uma irmã um ano mais velha que eu e ela ganhou uma medalha de bronze, então eu fiquei com vontade de ganhar medalha também e comecei a estudar. E comecei a me apaixonar pela matemática. E assim eu pude ganhar minha primeira medalha, que foi a medalha de ouro, tão sonhado ouro. Foi o melhor dia da minha vida, a cerimônia nacional de premiação do OBMEP. Eu lembro até hoje.
0: A iniciativa também contribui para fortalecer a educação básica, ampliar o acesso a materiais de qualidade e incentivar a formação e valorização de professores. Sanduel Vieira, professor da Universidade Federal do Piauí e medalhista da primeira edição da OBMEP, conta que descobriu sua vocação por meio da participação nas Olimpíadas.
9: Foi um divisor de águas na minha vida, me ajudou a escolher o curso que eu ia fazer. Fiz matemática, mestrado, doutorado em matemática e hoje sou professor da Universidade Federal do Piauí. Eu sou quem eu sou hoje, a pessoa que eu sou, por causa da OBMEP.
0: A OBMEP é realizada pelo Instituto de Matemática Pura e Aplicada, o INPA, com apoio dos Ministérios da Educação e da Ciência, Tecnologia e Inovação. Voltada para estudantes do sexto ano do ensino fundamental até o último ano do ensino médio, a Olimpíada segue mobilizando escolas de todo o país. Na edição de 2025, mais de 18 milhões de alunos se inscreveram para a prova, alcançando mais de 99% dos municípios brasileiros. Reportagem Thaís Antônio.
3: A plataforma de envio do Defesa Civil Alerta foi tirada do ar na madrugada do último sábado, após ter sofrido uma invasão e disparado alertas para diversas regiões do país.
2: A mensagem foi do tipo alerta extremo, que é disparado apenas em situações de risco iminente, e continha a palavra misantropia, que significa ódio à humanidade.
3: O alerta foi registrado nos estados de São Paulo, Rio de Janeiro, Mato Grosso do Sul, Distrito Federal e Paraná.
2: Ainda não é possível calcular quantos aparelhos móveis receberam as mensagens, de acordo com o secretário nacional de proteção e defesa civil, Volney Wolf, mas ele já se encontra em desenvolvimento uma nova versão mais segura para esse sistema.
10: Temos que avaliar e ter informações bastante seguras de como é que aconteceu esse ataque, como é que essas pessoas conseguiram furar a nossa segurança, ver se está atendido por esse desenvolvimento que está em andamento no Ministério e, no menor tempo possível, é uma questão de prioridade, né, do governo federal, colocar essa nova versão que garanta mais segurança ao sistema e, enfim, aos usuários do Sistema Nacional de Proteção e Defesa Civil.
3: A Polícia Federal está investigando o caso e uma perícia técnica vai apurar o alcance dos disparos não autorizados.
2: O Ligue 180, canal de atendimento às mulheres, tem registrado aumento expressivo de violência nos ambientes digitais.
3: De acordo com o Ministério das Mulheres, o número de denúncias saltou de 5 mil para mais de 16 mil casos em 2026.
2: Isso representa tanto um crescimento nos casos, como também maior confiança da população no canal de denúncias.
3: Diante dessa realidade, a central passa a operar um novo protocolo para se adaptar às novas dinâmicas da violência digital.
11: O Ligue 180, Central Telefônica de Atendimento à Mulher, registrou 16.725 casos de violência contra mulheres em ambiente digital nos primeiros 5 meses deste ano. Esse número é 188% maior que o registrado nos 5 primeiros meses do ano passado, quando chegou à marca de 5.795 denúncias. De acordo com a ministra das Mulheres, Márcia Lopes, nos últimos anos, anos, houve uma subnotificação dos casos. Com melhorias no sistema, o Ligue 180 passou a receber mais denúncias. Segundo a ministra, isso é importante para investir nas políticas públicas de combate à violência.
12: A gente está percebendo que o grau de confiabilidade no 180 tem aumentado muito. Tem um espaço que não é só de denúncia, mas é de mapear a realidade.
11: Para lidar com o aumento expressivo, a central de atendimento Ligue 180 passou por atualizações. A ideia é aprimorar o atendimento para acolher e orientar vítimas de violência digital. Para isso, os atendentes passaram por capacitação. O sistema de registro também foi reformulado e passa a contar com um registro mais detalhado das ocorrências. Com isso, é possível especificar a atuação do governo federal, como detalha a ministra das Mulheres, Márcia Lopes.
12: Todas as medidas estão sendo pensadas a partir das realidades do Brasil. E nós estamos hoje num ambiente absolutamente favorável para a gente tomar as medidas. É só assim que a gente vai romper esse ciclo estarrecedor de violência contra as mulheres.
11: A Central de Atendimento à Mulher, Ligue 180, funciona 24 horas por dia, todos os dias da semana. Também é possível falar com a central por mensagem de WhatsApp pelo número 61 9610 0180. Reportagem Márcia Fernandes.
2: Você já tirou a nova carteira de identidade nacional? Essa semana você deve receber uma notificação pelo WhatsApp e pela caixa postal do gov.br, avisando sobre a possibilidade de uso da versão digital do documento.
3: A versão digital fica disponível no aplicativo gov.br e tem benefícios, como a inclusão dos dados referentes ao título de eleitor e a carteira nacional de habilitação.
2: Além da carteira de identidade nacional, a conta gov.br também tem uma nova funcionalidade, um formato digital de procuração para que beneficiários do INSS sejam representados por outras pessoas.
3: A procuração eletrônica pode ser usada somente no aplicativo ou site do meu INSS e não tem validade se impressa ou compartilhada como documento.
2: Ao aceitar a procuração eletrônica, o cidadão deve também indicar quais serviços ele autoriza que o representante possa consultar e o período de validade da procuração.
3: Por enquanto, dois serviços estão disponíveis: consultas de documentos e de serviços online e consultas de pedidos e de benefícios.
2: Mas atenção com as fraudes. O governo do Brasil não envia mensagens por WhatsApp solicitando seus dados pessoais ou pedindo que você clique em nenhum link.
3: E tanto para a carteira de identidade nacional quanto para a procuração do INSS, você deve fazer os procedimentos dentro do site ou aplicativo do gov.br após inserir a sua senha.
2: Considerada a maior obra ferroviária do país, a Malha Norte teve concluído o trecho de 163 quilômetros entre Rondonópolis e Dom Aquino, no Mato Grosso.
3: O vice-presidente Geraldo Alckmin participou da entrega nesse fim de semana.
2: Integrado ao novo PAC, o empreendimento prevê 743 quilômetros de trilhos, ampliando a conexão das regiões produtoras de Mato Grosso com a Malha Ferroviária Nacional e o Porto de Santos.
3: A etapa entregue contou com investimentos privados de 5 bilhões de reais.
2: Alckmin lembrou que o avanço ferroviário é essencial não só para o escoamento da produção brasileira.
13: Reduz emissão de carbono, de gás de efeito estufa, diminui acidente. Então ajuda o meio ambiente, ajuda a saúde pública, reduz custo Brasil, melhora a competitividade e o país cresce mais, gera mais emprego e mais renda.
3: Conflitos, perseguições e crises humanitárias contribuíram para um aumento de pedidos de refúgio no Brasil.
2: O estudo divulgado hoje pelo Ministério da Justiça e Segurança Pública mostra que o país recebeu quase 76 mil solicitações de refúgio em 2025.
14: Pela primeira vez, os cubanos lideraram os pedidos de refúgio no Brasil, superando os venezuelanos. Foram 41.919 solicitações feitas por cubanos e 21.233 por venezuelanos ao longo do ano passado. Os dados fazem parte do relatório Refúgio em Números 2026, apresentado durante evento realizado em Brasília, que marca os 75 anos da Convenção sobre o Estatuto dos Refugiados. O ministro da Justiça e Segurança Pública, Wellington César Lima e Silva, avalia que o documento continua atual diante do crescimento dos deslocamentos forçados em todo o mundo.
15: Essa data não marca apenas a assinatura de um tratado, mas a reafirmação da própria dignidade da pessoa humana diante do desafio do deslocamento forçado. É essa força da expressão, direito a ter direitos. E é esse vazio que a política de refúgio busca enfrentar.
14: Por trás das estatísticas estão histórias de pessoas que precisaram abandonar suas casas em busca de segurança ou melhores condições de vida. É o caso da cantora iraniana Mamoni, refugiada no Brasil desde 2012.
16: Saí do Irã para falta de liberdade, para direitos mulheres. Eu saí do Irã, eu sou cantora, mas cantar no Irã para mulheres é proibido. Você não pode subir no palco, cantar, porque você é mulher.
14: O aumento dos deslocamentos forçados tem exigido o aperfeiçoamento constante das políticas de proteção e acolhimento. Segundo a secretária nacional de Justiça, Maria Rosa Loula, o Brasil tem buscado fortalecer mecanismos de acolhida e integração para pessoas que chegam ao país em busca de proteção internacional.
17: Num mundo em conflito, num mundo em que os deslocamentos forçados crescem a cada dia, o Instituto do Refúgio precisa e deve se aprimorar também a cada dia. O acolhimento que o Estado brasileiro tem proporcionado com o resguardo dos direitos humanos, da identificação, da segurança, promovendo a tão desejada migração segura e ordenada, é um exemplo para o mundo hoje.
14: Como parte desse esforço, o governo do Brasil lançou uma consulta pública do primeiro Plano Nacional de Migrações, Refúgio e Apatridia. O documento vai orientar pelos próximos 4 anos ações voltadas ao acolhimento, à proteção de direitos e à integração social e econômica de imigrantes, refugiados e apátridas no Brasil. Participe e contribua pelo site brasilparticipativo.presidencia.gov.br. Reportagem Caroline Blaut.
3: Pacientes que enfrentam câncer de mama avançado agora contam com uma nova aliada na luta contra a doença.
2: A Anvisa aprovou hoje um tratamento oral inédito com o uso do medicamento Inlurio, fabricado no Brasil.
3: A medicação é indicada para pacientes adultos cujo tumor já se espalhou ou não pode ser operado.
18: Foi registrado nesta segunda-feira pela Agência Nacional de Vigilância Sanitária, Anvisa, o medicamento de nome Inlurio, que é o tocilato de inlunestranto. Ele é indicado para adultos com câncer de mama avançado, que não pode ser removido por cirurgia ou que já se espalhou para outras partes do corpo. O novo medicamento bloqueia os receptores de estrogênio do tecido mamário, ajudando a impedir o crescimento e a disseminação das células cancerígenas. O produto, desenvolvido pela Eli Lilly do Brasil Limitada, é oral e indicado como monoterapia. Segundo dados do Instituto Nacional do Câncer, o INCA, o câncer de mama é a neoplasia maligna mais incidente em mulheres. Entre 2023 e 2025, foram registrados 73.610 casos da doença, o que representa 30% dos cânceres em mulheres. Daniele Popov para a Voz do Brasil.
2: Responsáveis por crianças menores de 5 anos já podem procurar os postos de saúde e garantir a proteção contra doenças graves como pneumonia, meningite e otite.
3: O SUS começou a disponibilizar a nova vacina Pneumo20, que substitui a versão anterior e amplia a cobertura para 20 tipos da bactéria pneumococo.
2: O Ministério da Saúde já distribuiu mais de 570 mil doses para os estados e espera entregar mais de 6 milhões até o fim do ano.
19: Crianças menores de 5 anos que ainda não completaram a vacinação contra o pneumococo já podem receber a nova vacina Pneumo20 pelo Sistema Único de Saúde, o SUS. O imunizante passa a integrar o calendário nacional de vacinação e protege contra 20 tipos da bactéria responsável por doenças como pneumonia, meningite e otite. Segundo o Ministério da Saúde, mais de 570 mil doses já foram distribuídas nos estados e a previsão é entregar mais de 6 milhões de doses até o fim deste ano. ano. A vacina amplia a cobertura contra os sorotipos mais associados aos casos graves da doença pneumocócica. Dados da Organização Mundial da Saúde, OMS, apontam que essa é uma das principais causas de morte infantil por doenças que podem ser prevenidas com vacinação. Além das crianças, a pneumovinte também vai ser oferecida a povos indígenas sem histórico de vacinação pneumocócica, idosos acamados ou que vivem em instituições e pessoas atendidas pela rede de imunobiológicos para pessoas em situações especiais. Com redação de Diego Freitas, Gilson Santa Fé, para a Voz do Brasil.
3: E essas foram as notícias do governo do Brasil.
2: E agora com as notícias do Poder Judiciário e do Congresso Nacional. Boa noite.
3: Boa noite para você e até amanhã.
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22: Supremo Tribunal Federal mantém critérios de distribuição de receitas do ICMS Educacional a municípios mineiros.
23: STJ decide que plano de saúde deve cobrir cirurgia robótica para câncer de próstata, mesmo fora do rol da ANS.
22: Dois municípios de

0: Relatora do caso, a ministra Carmen Lúcia, votou pela improcedência do pedido. Em seu entendimento, a regulamentação da norma incorporou ao número de alunos, afastando a afirmação de que o critério populacional teria sido ignorado. Os demais ministros acompanharam a relatora e assim validaram os trechos questionados.
1: Plano de saúde deve cobrir cirurgia robótica indicada a beneficiário para tratar câncer de próstata.
2: Essa decisão é do STJ. Fátima Uchoa.
3: O beneficiário ajuizou ação contra o plano de saúde pedindo o ressarcimento de despesas médicas e consultas, além de indenização por danos morais. O Tribunal de Justiça do Rio Grande do Sul reformou sentença que havia concedido os pedidos. Já no STJ, a quarta turma determinou a devolução de valores gastos com a cirurgia, mas entendeu que o dano moral deverá ser rediscutido no Tribunal Estadual por necessitar análise de fatos e provas. Segundo o relator ministro João Otávio de Noronha, nesse caso deve ser flexibilizado o rol de procedimentos da Agência Nacional de Saúde Suplementar e observados critérios técnicos fixados pelo próprio STJ e pelo Supremo Tribunal Federal.
1: Dois municípios de Minas Gerais, dois de São Paulo e um de Goiás elegeram novos prefeitos nesse domingo.
2: As eleições suplementares são reguladas pelo Código Eleitoral. Fábio Ruas.
4: No estado de São Paulo, Reginópolis elegeu João Paulo Veríssimo e em Tuiuti, quem teve mais votos foi Alexandre Tadeu Gonçalves. Em Goiás, Elisberto Luz foi eleito prefeito de Joviânia. E em Minas Gerais, Amparo.

0: executivo do município.
1: Técnica de enfermagem consegue encerrar contrato após ser transferida de cidade.
2: Para o TST, a mudança foi considerada uma falta grave do empregador. Marla Lacerda.
3: A técnica de enfermagem passou em um concurso público para trabalhar em um hospital de Itanhaém, em São Paulo. 3 anos depois, acabou o convênio entre o hospital e o estado. E ela foi transferida para outra unidade de saúde, em Pariquera-Sul, a 155 quilômetros de distância. Para os ministros, a mudança violou o edital do concurso, uma alteração ilegal do contrato de trabalho. Por isso, a técnica de enfermagem conseguiu a rescisão indireta, ou seja, ela pôs fim ao contrato de trabalho, mas com direito a todas as verbas trabalhistas, como se fosse uma demissão sem justa causa.
1: Tribunal Regional Federal da Terceira Região mantém decisão que obriga Estado de Mato Grosso do Sul a atender indígenas pelo telefone 190.
2: A ação foi proposta pelo MPF e pela FUNAI. Vanessa Pereira.
4: Segundo denúncias da comunidade indígena Guarani Kaiowá, não há atendimento policial nas reservas. Situação que se arrasta no Poder Executivo de Mato Grosso do Sul desde 2009. Em decisão, o TRF3 manteve a obrigação de atuação das polícias civil e militar do estado e fixou multa diária de R$1.000 ao governo de Mato Grosso do Sul em caso de descumprimento.
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1: Uma boa noite.
2: E até amanhã.

0: Celso Ricardo Nakaoka.
1: E estes são os destaques de hoje do Jornal do Senado, que começa agora.
0: O Congresso vai analisar veto ao projeto do contrato de primeiro emprego.
1: Parlamentares vão debater MP que exige prova nacional do MEC para exercício da medicina.
0: Lei garante até um ano para mulheres denunciarem violência doméstica e familiar.
1: Boa noite.
2: Boa noite.
1: Mulheres vítimas de violência doméstica e familiar passam a ter mais tempo para buscar a justiça. Uma nova lei ampliou de 6 meses para 1 ano o prazo para denunciar o agressor.
0: O objetivo da mudança é reforçar a

0: proteção às vítimas, em sintonia com os princípios da Lei Maria da Penha. Repórter Bruno Lourenço.
1: A lei agora dá a vítimas de violência doméstica e familiar até um ano para tomar providências legais contra seus agressores. O prazo anterior era de 6 meses, contado do dia em que a mulher tem conhecimento do autor do crime. A senadora Damaris Alves, do Republicanos do Distrito Federal, afirmou que essa extensão do tempo se insere no espírito da Lei Maria da Penha e no tratamento mais protetivo às vítimas.
2: Neste sentido, apenas com o decurso do tempo, com a progressiva conscientização da violência vivida e o consequente fortalecimento moral, é que a mulher possui condições de denunciar seu agressor. Assim, nada mais razoável que o direito de queixa possa ser exercido dentro do período de 12 meses, ao contrário dos 6 meses ora vigentes.
1: Em caso de falha do Ministério Público, esse prazo também vai a 1 ano e começaria a contar a partir do término do período reservado à promotoria para o oferecimento da denúncia à justiça.
3: O senador Randolfe Rodrigues, do PT do Amapá, afirmou estar confiante na votação da proposta que acaba com a escala de trabalho 6x1 antes do recesso parlamentar, previsto para começar no dia 17 de julho. Para o líder do governo no Congresso Nacional, a realização de uma sessão de debates sobre o tema, marcada para 1º de julho, demonstra que a matéria está avançando no Senado.
0: Randolfe também avalia que há tempo para que a proposta que reduz a jornada para 40 horas semanais, sem corte de salários, seja analisada pela Comissão de Constituição e Justiça e pelo plenário ainda neste semestre.
4: E eu tô otimista que nós não entraremos em recesso sem a apreciação do fim da 6x1.
3: E foi vetado integralmente pelo governo o projeto que criava o programa Contrato de Primeiro Emprego, voltado à ampliação das vagas para quem ainda não teve a carteira assinada.
0: A decisão presidencial agora será analisada por deputados e senadores em sessão do Congresso. Mais detalhes com o repórter Márcio Maturana.
5: O projeto que criava o programa Contrato de Primeiro Emprego para jovens de 18 a 29 anos foi vetado integralmente. O governo argumentou que a proposta prejudica os estudos com jornadas de até 44 horas semanais e cria uma categoria de trabalhadores com menos direitos porque diminui a parte do patrão para o FGTS e para a Previdência. O autor foi o senador Irajá, do PSD do Tocantins, que pretendia com a proposta reduzir um problema dos profissionais iniciantes.
6: Os adolescentes, os jovens, que tanto sonham e almejam ter uma profissão, ter a sua independência financeira, de poder ajudar com o orçamento doméstico da sua família em casa, de poder ter um trabalho digno, hoje não possuem nenhum tipo de perspectiva, porque o próprio mercado de trabalho justifica que esses jovens não têm experiência profissional. Ora, é um dilema. Se ele não tem oportunidade, como é que ele vai ter experiência?
5: O veto precisa ser analisado agora numa sessão do Congresso Nacional.
3: E para obter registro profissional nos conselhos regionais, estudantes de medicina deverão ser aprovados no Exame Nacional de Avaliação da Formação Médica, o ENAMED, no último ano da graduação. A exigência foi determinada por medida provisória publicada pelo presidente Lula.
0: A prova será aplicada pelo Ministério da Educação, mas a obrigatoriedade valerá apenas para os alunos que ingressarem no curso após a publicação da medida provisória. Os candidatos reprovados poderão refazer o exame em edições posteriores, que ocorrerão semestralmente.
3: No Senado, aguarda análise do plenário um projeto que também estabelece prova de proficiência como pré-requisito para obtenção do registro profissional. No entanto, nesse caso, a aplicação do exame seria feita pelo Conselho Federal de Medicina. O relator da proposta, senador Dr. Irã, do Progressistas de Roraima, defende a iniciativa.
7: De 100 médicos que se formam, 30 não sabem nada. E aí, esses médicos vão cuidar da gente. E isso deixa as pessoas que principalmente vão procurar os ambulatórios do SUS, os prontos-socorros, uma situação de absoluta fragilidade.
0: O projeto que cria regras para regularizar áreas rurais embargadas por infrações ambientais terá de ser analisado pelo plenário.
3: Um recurso apresentado por senadores derrubou a decisão terminativa da Comissão de Agricultura. Os detalhes com a repórter Marcela Cunha.
8: O texto tinha sido aprovado de forma terminativa pela Comissão de Agricultura e seguiria direto para a Câmara se não houvesse o recurso. O documento foi assinado por senadores do PT, PDT, PSB e PSD, que defendem uma discussão mais ampla, por entenderem que a proposta envolve proteção ambiental, fiscalização e responsabilização por infrações. O projeto do senador Sérgio Petecão, do PSD do Acre, cria termos de compromisso entre produtores e órgãos ambientais para cessar a infração, reparar o dano e permitir o retorno da área à regularidade. Se o órgão ambiental não responder ao pedido em 60 dias, os efeitos econômicos do embargo, como restrição ao crédito rural, poderão ser suspensos. O relator, senador Zequinha Marinho, do Podemos do Pará, defendeu que a proposta dá mais previsibilidade sem comprometer o meio ambiente.
9: O embargo não pode ser via satélite. O embargo tem que ser a presença do técnico identificando a área e isolando aquela área para que não haja qualquer tipo de comprometimento no sentido inverso e liberando a área não embargada para a continuidade da produção.
8: Com o recurso, a proposta ainda não segue para a Câmara e terá que ser analisada pelo plenário do Senado.
0: E comprar um imóvel na planta pode representar a realização de um sonho, mas também envolve riscos para o comprador. Para aumentar a segurança de quem investe nesse tipo de aquisição, o Senado pode iniciar a análise de um projeto que cria novas garantias durante a execução da obra.
3: Entre as medidas previstas está a constituição de garantia até a conclusão do empreendimento. A reportagem é de Alexandre Campos.
10: Pelo projeto do senador Paulo Paim, do PT do Rio Grande do Sul, o valor da garantia correspondente a 5% do custo estimado do empreendimento deverá ser oferecido antes mesmo do início da obra, por meio de caução em dinheiro, seguro garantia, fiança bancária ou em caução em títulos da dívida pública. Na opinião dele, isso pode evitar prejuízos aos consumidores em cenários de crise, por exemplo.
11: Além disso, os contratos deverão ser muito mais claros, apresentando o projeto completo, o cronograma e as datas exatas de início e entrega da obra. É mais respeito com o bolso do consumidor e é muito mais segurança para o patrimônio das famílias.
10: O projeto ainda torna obrigatório submeter o empreendimento ao regime de afetação. Assim, o terreno, direitos e bens relacionados a determinada incorporação imobiliária não poderão ser usados para, por exemplo, cobrir eventuais dívidas do incorporador sem relação com a obra em execução.
0: O Senado debateu em plenário a criação do Estatuto dos Cães e Gatos.
3: A proposta estabelece deveres e políticas públicas para a proteção e bem-estar desses animais. Repórter Patrícia Oliveira.
12: A proposta surgiu a partir de sugestões de entidades civis protetoras dos animais, após a repercussão da morte do cão Orelha. O texto define regras para o cuidado de cães e gatos comunitários, a responsabilidade do poder público no atendimento veterinário, castração em massa, microchipagem e apoio a ONGs e protetores. Fernanda Becker, presidente da Associação dos Amigos dos Animais, destacou o reconhecimento no texto de que cães e gatos são seres sencientes, que sofrem, sentem medo, prazer e afeto.
13: Eles não sabem o que é o Senado Federal, o que é uma lei, o que é um estatuto, mas eles conhecem na pele o que é a fome, o frio, a dor.
12: O estatuto prevê também penas de prisão para o assassinato de animais e criminaliza abandono, maus tratos, zoofilia, omissão de socorro e comércio clandestino. O senador Paulo Paim, do PT do Rio Grande do Sul, destacou o compartilhamento de imagens de crueldade contra animais cometidas por jovens na internet.
11: Quem comete uma crueldade contra um animal, no futuro, comete o mesmo tipo de crime contra um ser humano.
12: O Estatuto dos Cães e Gatos aguarda votação na Comissão de Constituição e Justiça.
0: Com edição de Paula Groba e trabalhos técnicos de João Lira, o Jornal do Senado fica por aqui. Acompanhe agora as notícias da Câmara dos Deputados. Boa noite.
3: Boa noite e até amanhã.
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0: Boa noite. O plenário da Câmara pode votar projeto que susta decretos de demarcação de terras indígenas em Santa Catarina. O repórter Antônio Vital acompanhou a discussão da proposta.
1: O plenário da Câmara aprovou regime de urgência para um projeto que susta decretos do governo federal sobre demarcações de terras indígenas em Santa Catarina. O projeto susta dois decretos de 2024. Um deles demarcou a terra indígena Toldo Imbu, no município de Abelardo Luz. O outro demarcou a terra indígena Morro dos Cavalos, na cidade de Palhoça. A proposta também susta um artigo inteiro de um decreto de 1996 que trata de procedimentos administrativos a serem seguidos pela FUNAI, desde a identificação até a homologação de terras indígenas no país. O trecho trata do levantamento fundiário da área e dos estudos antropológicos necessários para a demarcação. Um dos dispositivos obriga municípios e pessoas atingidas a apresentarem provas como títulos dominiais, laudos periciais, pareceres, declarações de testemunhas, fotografias e mapas para questionar a demarcação ou pedir indenização. O projeto foi apresentado pelo senador Espiridião Amin, do PP de Santa Catarina, e já foi aprovado pelo Senado. Com regime de urgência, pode ser votado diretamente pelo plenário da Câmara, sem passar pelas comissões permanentes da Casa. Espiridião Amin argumentou que os decretos não seguem as determinações da Lei do Marco Temporal, que reconhece terras indígenas existentes antes de 1988. Segundo ele, famílias de agricultores da região ocupam as propriedades há mais de um século. Na Câmara, o regime de urgência foi pedido pela deputada Júlia Zanatta, do PL de Santa Catarina, que alegou irregularidades nos procedimentos de demarcação.
2: É garantir a propriedade privada e a segurança jurídica, porque esse decreto tem problemas gravíssimos, laudos antropológicos muito questionáveis, a população local não foi ouvida, o decreto não foi feito de maneira adequada.
1: O deputado Bongás, do PT do Rio Grande do Sul, criticou a proposta. Para ele, o Congresso sustar os dois decretos de demarcação fere as atribuições do governo federal. E o projeto também impede novas demarcações.
3: Então, o que nós estamos decretando aqui é que nunca mais o executivo possa fazer demarcações. Ora, se esta casa reclama que tem interferência de outro poder, interpoderes, esta é uma interferência do parlamento sobre o executivo. Então tem duas gravidades e duas inconstitucionalidades.
1: Ainda não há data para votação no plenário da Câmara do projeto que susta decretos do governo federal sobre demarcações de terras indígenas em Santa Catarina. Rádio Câmara de Brasília, Antônio Vital.
4: Economia.
5: Capitão Alden, do PL da Bahia, defende a criação de uma política específica para o gás de cozinha destinado ao consumo residencial. Segundo o deputado, é necessário reduzir o impacto do preço do produto no orçamento das famílias brasileiras.
0: Capitão Alden argumenta que o Brasil possui produção própria de gás e que o consumidor doméstico não deve ser tratado da mesma forma que grandes usuários industriais e comerciais. Para ele, a proposta fortalece a proteção social e contribui para diminuir o custo de vida da população.
5: João Daniel, do PT, celebra os investimentos federais anunciados para Sergipe nas áreas de infraestrutura, saúde e energia. Na visão do deputado, os recursos representam uma oportunidade para impulsionar o desenvolvimento econômico e ampliar a oferta de serviços à população.
0: João Daniel ressalta a retomada de projetos da Petrobras, a ampliação da produção de fertilizantes e a execução de obras como a Adutora do Leite e a nova ponte entre Aracaju e Barra dos Coqueiros. Ele afirma que as iniciativas devem gerar empregos e fortalecer a economia.
4: Segurança Pública.
5: Câmara aprova projeto que prevê confisco de bens em crimes contra crianças. A repórter Sofia Peçanha tem os detalhes sobre a medida.
6: A Comissão de Constituição e Justiça da Câmara dos Deputados aprovou o projeto que prevê o confisco de bens utilizados em crimes contra crianças e adolescentes. Apresentada pelo deputado José Medeiros, do PL de Mato Grosso, a proposta altera o Estatuto da Criança e do Adolescente. Segundo o texto, o projeto visa endurecer as punições e atingir os bens utilizados ou obtidos por meio de práticas criminosas como a exploração sexual, a pornografia infantil e o tráfico de menores. A medida permite que imóveis, veículos, dinheiro e outros bens sejam apreendidos perdidos e destinados à indenização das vítimas ou ao Fundo dos Direitos da Criança e do Adolescente. Durante a votação na Comissão de Segurança Pública e Combate ao Crime Organizado, o parecer foi lido pelo deputado da Vitória, do PP do Espírito Santo. Ele destacou a importância de fortalecer os mecanismos de combate a esses crimes.
7: É necessário o estabelecimento de políticas criminais que coloquem à disposição do Estado instrumentos e infraestrutura adequados para a repressão e prevenção dos crimes de tráfico de criança e adolescente ou contra a liberdade de dignidade sexual de criança ou adolescente.
6: O projeto também prevê que ainda durante a investigação, o juiz pode bloquear os bens, evitando que sejam escondidos, vendidos ou transferidos. Além disso, equipamentos e veículos apreendidos poderão ser utilizados pelas forças de segurança em operações de combate a esses crimes, mediante autorização judicial. No caso de estabelecimentos que facilitem ou permitam esse tipo de prática criminosa, os responsáveis podem ser penalizados, com possibilidade de cassação da licença de funcionamento. A medida também foi aprovada pela Comissão de Seguridade Social e Família. A relatora, deputada Fávia Moraes, argumentou que a proposta aumenta a proteção de crianças e adolescentes. Em concordância na comissão, o deputado Dr. Zacarias Calil, de Goiás, ressaltou, com base na sua experiência como cirurgião pediátrico, o impacto dessas violações na vida das vítimas.
8: Tanto de criança que nós já atendemos vítimas de abuso sexual. É uma coisa assim impressionante e com sequelas não só psicológicas, mas também com sequelas anatômicas que ficam ali pro resto da vida.
6: Agora, o projeto que prevê o confisco de bens em crimes contra crianças segue para votação no plenário da Câmara.

0: As áreas citadas por Reginaldo Lopes é a antiga linha férrea Águas Claras, na região metropolitana de Belo Horizonte. Segundo o parlamentar, a medida vai permitir a implantação de um parque linear e de novas vias de acesso em Belo Horizonte e Nova Lima.
1: Ciência e tecnologia.
2: A Câmara aprovou um projeto que autoriza a inclusão da robótica como disciplina optativa nas escolas. O repórter Marcelo Lacher explica como isso será feito.
3: O plenário da Câmara aprovou o projeto que autoriza o governo a incluir a robótica como matéria optativa nos currículos de toda a rede de ensino. Isso vai valer para a educação pública e privada. A proposta também reconhece a robótica como esporte de competição. A robótica é uma disciplina que envolve conceitos de diversas áreas de conhecimento, como mecânica, elétrica, eletrônica e computação. Como o próprio nome diz, o objetivo é construir robôs capazes de desempenhar diversas tarefas. O projeto original do deputado Luiz Carlos Mota, do PL de São Paulo, incluía a robótica como disciplina obrigatória, o que foi retirado do texto pelo relator, deputado Saulo Pedroso, do PSD de São Paulo. Hoje, diversos sistemas de ensino já prevêem a robótica como disciplina optativa, o que é admitido pela Base Nacional Comum Curricular. A proposta foi criticada em plenário pelo deputado Tarcísio Mota, do PSOL do Rio de Janeiro. Para quem sugerir disciplinas escolares, não é papel do parlamento.
4: Esse parágrafo, esse artigo é inócuo, ele diz que o poder executivo pode fazer uma coisa que ele já pode, mas ele abre um precedente muito difícil. Porque não é papel nosso dizer que o governo pode ou não pode fazer disciplina no currículo escolar. Isso é papel da Base Nacional Curricular Comum e do Conselho Nacional de Educação, ouvido o Ministério da Educação e no Plano Nacional de Educação votado aqui.
3: O projeto prevê ainda que a robótica educacional e a robótica como competição dependerão de recursos do orçamento, mas admite a participação de parcerias público-privadas. O relator Saulo Pedroso disse que o projeto pode ajudar a atrair investimentos.
5: O projeto de robótica já é uma realidade hoje, na atualidade, e o que nós estamos fazendo é, além da possibilidade de fazer parte da grade educacional de ensino, é que ela seja reconhecida como uma modalidade esportiva e a gente possa incentivar, né, investimento nessa área no país. Investimentos vão acontecer, nós vamos ter a oportunidade de gerar emprego, gerar renda.
3: O projeto que autoriza o governo a incluir a robótica como matéria optativa nos currículos escolares e reconhece a modalidade como esporte de competição seguiu para análise do Senado. Da Rádio Câmara de Brasília, com informações de Antônio Vital, Marcelo Larcher.
1: Política.
0: Sâmia Bonfim, do PSOL de São Paulo, registra a decisão da primeira turma do STF que condenou o ex-deputado Eduardo Bolsonaro pelo crime de coação. Ela entende que responsabilizar agentes públicos por atos ilegais é importante para a defesa das instituições democráticas.
2: De acordo com Sâmia Bonfim, não deve haver tratamento diferenciado para autoridades investigadas pela justiça. A parlamentar considera que a aplicação imparcial da lei preserva o Estado Democrático de Direito e a confiança da população nas instituições.
0: Já cabo Gilberto Silva, do PL da Paraíba, repudia a decisão do Supremo que envolve Eduardo Bolsonaro. O congressista questiona a condução do processo e afirma que houve desrespeito a princípios constitucionais e ao devido processo legal.
2: Cabo Gilberto Silva manifesta solidariedade a Eduardo Bolsonaro e sustenta que a decisão tem motivação política. Na visão do deputado, o caso reforça a necessidade de debate sobre garantias individuais, independência entre os poderes e respeito às prerrogativas parlamentares.
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1: Direitos humanos.
0: A Comissão Especial da Primeira Infância aprovou a inclusão de prioridade para este grupo na Constituição.

0: instituição. A repórter Maria Neves tem mais informações.
1: A comissão especial que analisou a proposta de incluir na Constituição a prioridade da primeira infância, período que vai de 0 a 6 anos no acesso a uma série de direitos previstos na Carta Constitucional, aprovou o texto da relatora, deputada Amanda Gentil, do PP do Maranhão. Ao apresentar o relatório, a parlamentar ressaltou que as experiências vividas nessa fase moldam o cérebro da criança por toda a vida, com consequências para o aprendizado e a saúde física e mental.
2: É um dado científico, foi através do ganhador do Prêmio Nobel, James Heckman. A cada dólar investido na primeira infância, nós temos um retorno 7 vezes maior. Então, isso aqui é muito mais do que pensar no hoje. A gente está aprovando um texto hoje que muda a realidade de muitas crianças na primeira infância, mas também muda a realidade de muitos jovens e adolescentes e adultos lá na frente.
1: Hoje, a Constituição determina que o Estado, a família e a sociedade devem assegurar a crianças, adolescentes e jovens direitos como saúde, educação, cultura e convivência familiar com prioridade absoluta. O texto constitucional também estabelece a obrigatoriedade de proteção integral desse grupo social contra a violência e o abandono. A proposta aprovada, que foi apresentada pela deputada Laura Carneiro, do PSD do Rio de Janeiro, inclui expressamente na Constituição a menção à primeira infância na garantia desses direitos. Para o presidente da comissão especial, deputado Osmar Terra, do PL do Rio Grande do Sul, não há prioridade maior que a primeira infância em qualquer política pública. O parlamentar, que é médico, sustenta que essa fase da vida representa um momento crucial em que o ser humano organiza todas as competências que vai usar pelo resto da vida. De acordo com ele, as vivências nessa idade têm consequências, inclusive, para a saúde cardíaca.
3: Uma criança bem cuidada no início da vida tem menos chance de ter problemas cardíacos graves na idade adulta, embora possa ter até tendência genética, mas pode ser prevenido pela estimulação e pelo manejo do estresse.
1: Ainda de acordo com o projeto aprovado, União, estados e municípios terão de dar publicidade aos investimentos realizados anualmente em ações e programas voltados à família, à criança, desde a primeira infância, ao adolescente, ao jovem, à mulher e ao idoso. A relatora, deputada Amanda Gentil, também apresentou um projeto para alterar o marco legal da primeira infância. Uma das mudanças propostas prevê a adoção de medidas para evitar a exposição precoce e excessiva de crianças à propaganda e a conteúdos e tecnologias inadequados ao desenvolvimento infantil. O projeto também cria o Indicador Nacional de Desenvolvimento da Primeira Infância, como instrumento de monitoramento e avaliação das políticas públicas destinadas a pessoas nessa faixa etária. Da Rádio Câmara de Brasília, Maria Neves.
4: Saúde.
5: Os deputados aprovaram a Política Nacional para a Prevenção e Tratamento de Doenças Crônicas da Pele no SUS. O texto foi encaminhado para análise do Senado, como informa a repórter Daniele Lessa.
6: A Comissão de Constituição e Justiça da Câmara dos Deputados aprovou o projeto que cria uma Política Nacional de Prevenção, Tratamento e Controle das Doenças Crônicas da Pele dentro do Sistema Único de Saúde, o SUS. O autor do projeto é o deputado Cabo Gilberto Silva, do PL da Paraíba. A proposta prevê uma atuação mais ampla do SUS, com diagnóstico precoce, tratamento e acompanhamento contínuo dos pacientes. O relator da proposta na Comissão de Saúde, deputado Ismael Alexandrino, do PSD de Goiás, argumenta que essas doenças exigem um cuidado mais completo e humanizado, pois causam impactos profundos na qualidade de vida.
7: É a promoção de um atendimento integral e multidisciplinar que inclui não apenas o tratamento clínico, mas também suporte psicológico, psiquiátrico e social. Esta abordagem reflete a compreensão de que as doenças crônicas de pele têm implicações que vão além do físico, afetando também a saúde mental e o bem-estar social dos pacientes.
6: Outras medidas da proposta incluem o incentivo às pesquisas científicas e a realização de campanhas educativas para conscientizar a população e reduzir o preconceito contra pessoas com doenças de pele. O projeto que cria a Política Nacional de Prevenção, Tratamento e Controle das Doenças Crônicas da Pele foi aprovado por 3 comissões da Câmara e foi para o Senado, sem necessidade de passar pelo plenário. Para virar lei, precisa ser aprovado pela Câmara e pelo Senado. Da Rádio Câmara de Brasília, Daniele Lessa.
0: Luiz Couto, do PT da Paraíba, manifesta apoio à criação da Frente Parlamentar de Apoio às Pessoas com Epilepsia. De acordo com o deputado, a iniciativa amplia o debate sobre a doença e combate o preconceito enfrentado por milhões de pacientes.
5: Ele defende ainda mais investimento em diagnóstico precoce, acesso a medicamentos e políticas públicas voltadas às pessoas com epilepsia. Para Luiz Couto, a Frente Parlamentar pode contribuir para garantir mais inclusão, dignidade e qualidade de vida aos pacientes e suas famílias.
0: Termina agora o Jornal Câmara dos Deputados, produzido pela Rádio Câmara, com trabalhos técnicos de Alan de Souza e apresentação de Val Monteiro e Luciana Vieira. Uma boa noite para você.
5: Você fica agora com as notícias do Tribunal de Contas da União. Boa noite.
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4: 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Boa noite.

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1: 27 graus.
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1: Torcida Mirante no ar e o gênio da camisa 10 continua quebrando a banca e destruindo recordes históricos. Lionel Messi estreou nesta Copa do Mundo com exibição de gala digna de cinema. Ele comandou a vitória da Argentina por 3-0 sobre a seleção da Argélia. Além de

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2: 22:04.
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0: Pedro Sobrinho.
1: É isso aí, a semana começando e nós aqui, família reunida, plugado Mirante FM, semana abençoada para todo mundo, semana iluminada para todo mundo, e vamos nós para mais uma semana, hoje segunda-feira, 22 de junho de 2026, 22:06, é o plugado com muita informação, muita música para você, começando para cima, né? Segunda, mas para cima aqui no plugado na Mirante FM com Adam Porte.

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1: 27 graus. 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
1: A presidente Iracema Vale ressaltou que a Polícia Militar do Estado, ao longo desses anos, vem cumprindo uma missão que exige coragem nos momentos mais desafiadores vividos pela população maranhense.
0: Quanto mais falamos da Polícia Militar, nós estamos falando também de pessoas, os homens e mulheres que deixam suas casas todos os dias para cumprir uma missão que exige coragem, preparo e espírito de serviço.
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3: 22 horas e 30 minutos.

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2: 27 graus. 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
2: 27 graus.

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1: Beleza, plugado Mirante FM até meia-noite. Chegando ele, César Nascimento. Que ontem voou alto, entregou muito bem no acústico na mira. É a sua lua de maré tocando aqui no programa.

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2: 26 graus.
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4: Assembleia em um minuto.
5: A Assembleia Legislativa do Maranhão realizou uma sessão solene em homenagem aos 190 anos da Polícia Militar do Maranhão. A presidente da Casa, a deputada Iracema Vale, conduziu o evento.
6: Celebrar os 190 anos dessa Polícia Militar honrosa e briosa é reconhecer uma história construída por gerações de maranhenses que escolheram a missão de proteger vidas, de preservar a ordem pública e de servir ao nosso povo do Maranhão.
5: A presidente Iracema Vale ressaltou que a Polícia Militar do Estado, ao longo desses anos, vem cumprindo uma missão que exige coragem nos momentos mais desafiadores vividos pela população maranhense.
6: Quanto mais falamos da Polícia Militar, nós estamos falando também de pessoas, os homens e mulheres que deixam suas casas todos os dias para cumprir uma missão que exige coragem, preparo e espírito de serviço.
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1: 23:58.
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1: E o plugado vai ficando por aqui. Vou me disperso, deixando para você, faz parte da família. Primeiro, gratidão, obrigado pela audiência. Deixo para você Stevie Wonder e essa bela canção Ribbon in the Sky. Daqui a pouco tem Medruga Mirante. Valeu, até amanhã, na faixa das 22.

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1: 0 hora e 8 minutos.

0: 0:51.
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1: 1 hora e 10 minutos.

0: e 18 minutos.
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2: 2 horas e 6 minutos.

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2: O negócio é o seguinte: gravando Charles Cândido 45, ó.

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2: 2 horas e 39 minutos.

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1: 2 horas e 51 minutos.

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1: 3 horas e 7 minutos.

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1: 3 horas e 36 minutos.

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2: 3 horas e 43 minutos.

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1: 4 horas e 10 minutos.

0: 4:19.
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1: 4 horas e 34 minutos.

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3. Já já manchetes do portal imirante.com, datas que marcaram época e historinha. A gente vai falar de dois aniversariantes ilustres. Um é Sérgio Reis, político, ator, cantor. Já já aqui no Acorde Record. Tem promoção e você participa aqui pelo WhatsApp 99161-9696. O Acorde Record tá no ar.

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atrás, hoje terça-feira, dia 23. Hoje é dia do atleta olímpico, parabéns. Dia do lavrador, parabéns. Dia das Nações Unidas para o Serviço Público e Internacional das Mulheres na Engenharia. A história marca quem...

Antártida. Estabelecia que a Antártica como uma reserva científica e proibia a atividade militar no continente. Em 1969, a IBM anunciava que a partir de janeiro de 70, no ano seguinte, o preço dos seus softwares e serviços seria avaliado separadamente do hardware.

0: Cazuza e Rita Lee no duelo dos Grandes Quatro. 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Daqui a pouquinho aqui na volta, já já tem bloco de pedidos, já já. Rosa Cheirosa, direto de Rosário, bom dia.
1: Bom dia, Gleice Botelho, aqui é a Rosa Cheirosa, né, todo o programa. Gleice, semana passada, se não me falha a memória, eu escutei você falando de uma festa em Anajatuba, que você estaria lá. É a festa retrô? Me diz aí, meu pedido musical para hoje é uma música de Sandra de Sá, Bye Bye Tristeza, oferecer para Ciane, Sandrina.

0: para você e sua família. Meu irmão Grande São Botelho também recuperando aos poucos.
1: Melhoras.
0: E desejo do fundo do meu coração uma boa terça-feira.
1: Valeu.
0: E agora nós temos mais um amigo. Meu amigo, que é meu médico, doutor Pedro.
1: Doutor Pedro.
0: Quando você deu um alô pra mim e pra ele.
1: Tá bom.
0: O cadeirante, seu Gouveia, e o doutor Pedro, que é meu médico, que tá me tratando. Um bom dia.
1: Bom dia.
0: E desejo uma boa terça-feira. Fique com Deus e com a Virgem Maria.
1: Amém. Igualmente, melhora, seu Gouveia. Zé Amaro no Quebra-Pote, fala Zé, bom dia.
2: Bom dia, Gleidson Botelho. Aqui quem está falando é o seu grande amigo do Quebra-Pote, Zé Amaro. Gleidson Botelho, eu gostaria de ouvir a música com Fernando Mendes, A Desconhecida. E quero oferecer essa música para duas amigas, Sandrinha da Ribeira e Rosa Cheirosa de Rosário. E para todos que participam desse grande programa, que é Acorde e Recorde. E quero oferecer também para você, meu amigo. Um bom dia.
1: Valeu.
2: Que Deus te abençoe no teu trabalho. E fique com Deus. Muito obrigado mesmo.
1: Valeu, obrigado. Júnior Vascaíno no Alto Paranã 2, no busão a caminho do trabalho. Charlton Alves lá no Sítio Natureza, a fim da promoção. Donato Gomes, direto de Chapadinha. Alô pra Lúcia, que tá aqui na escuta da gente. Bom dia, Lúcia, obrigado pelo cartão. Arthur Viegas do Viais pedindo Senza, Unadona, Zúquero e Paul Young. Gente, já na volta tem mais mensagem. Já tem bloco de pedidos. Já. 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
3: 26 graus.
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6: 5 horas e 37 minutos.
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0: conta, vamos lá para um bloco de pedidos aqui no Acorde Record. Você participa aqui pelo WhatsApp 99161-9696. Jackson mandou mensagem de voz aqui pra gente. Bom dia, Jackson.
1: Bom dia, Botelho. Botelho, vamos hoje de Carol Smith, Era Uma Vez. Ok, meu querido? Abraço, Jackson da Vila Nova. Sempre na Centenaria Mirante, que é toda nossa. Quero vir.
0: Valeu, João de Deus da Vila Brasil, tá a fim de participar aqui da promoção. Alô pra Jorge Reis, aqui na sintonia. Jackson, valeu, Jackson. Raimundo Pinto, lá na cidade de Brejo. Gostou, né? Diana com Carlos Gonzaga, Elvis, show. Eduardo Mix aqui na sintonia. Ingrid no Renascença. Bom dia, GB. Alô pra galera do Frango na Brasa. Alex, Irenilde, Guilherme, Maiana, Neuza, Nailson. Coloca aí, Legião, tá bom? Vamos lá para um bloco de pedidos, começar aqui com Bye Bye Tristeza, relembrando Sandra de Sá, 1988, pedido aqui da Rosa Cheirosa, direto de Rosário, 5:40 na ilha.

0: Cícero e Paul Young, Senzão na Dona. Daqui a pouquinho tem as manchetes do portal imirante.com e já já mais um bloco de pedidos pra você que tá ligado aqui no Acorde Record. Já já. 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Bom dia pra Joelma, lá do Fumacê. Deus te proteja de todo mal, amém, igualmente, valeu, tudo de bom. Beijos pra Wanda, que tá aqui na sintonia. Bom dia, Gleidson, desejo um dia de bênçãos. Abraço, Áurea. Valeu, Áurea. Kleber Talvani, queria ouvir a música Bandeira de Aço com Papete. Tá bom? Nilson Brito, motorista de aplicativo no Altos do Turu 3, pedindo aqui uma do Rei Roberto Carlos. Valdenei, lá da Vila Brasil, quer ouvir Inesquecível com o Sandy Júnior. Marcelina, lá no Jardim América, pedindo Bee Gees, How Deep's Your Love. Abraço, abraço. A gente volta já já.
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4: 26 graus.
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1: 5:53.
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4: Vamos lá, já estamos de volta agora com as manchetes do seu portal imirante.com. Mulher que envenenou o ovo de Páscoa e matou duas crianças é condenada a 66 anos. O julgamento ocorreu em Imperatriz. Sampaio buscará a vitória inédita para manter vivo o sonho de acesso. Foco na virada. Ambulante é denunciada por injúria racial ao acusar mototaxista de furto lá em Açailândia. Sampaio Basquete atropela o Maringá e avança às semifinais. Dono de restaurante morre após reagir a assalto em Bacabeira. Denúncias de violência digital contra mulheres crescem 188% em um ano. Messi supera Close e se torna o maior artilheiro da história das Copas. SUS volta a aplicar duas doses de reforço da vacina contra a poliomielite e a paralisia infantil. Bezerro nasce com duas cabeças em propriedade rural aqui no Maranhão, tem inclusive foto, vídeo aqui no portal imirante.com. Homem sobe em telhado de escola e mobiliza equipes de resgate aqui em São Luís. Brasil treina com Neymar e sem Rafinha pro duelo contra a Escócia amanhã. Moraes autoriza a defesa de Bolsonaro a acompanhar depoimento. Partidos já protocolaram 135 ações no Tribunal Superior Eleitoral contra a campanha antecipada. E vamos lá para mais um bloco de pedidos aqui no Acorde Record. Começa aqui com um pedido. É o Ismê. Era uma vez.

0: Sandy Júnior, inesquecível, pediu, tá aí, a gente tocou 6:11. 6:11 na ilha, daqui a pouquinho aqui na volta, a gente vai falar de Rod Stewart, que precisou usar um balão de oxigênio no palco. A gente explica essa história já na volta. 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Já na volta tem Rod Stewart aqui na programação da Code Record. Já. Bom dia, Gleidson. Acorda a Valentina. E esse bebê de 4 anos tem que ir pra escola. Coloca assim de Lauper, time after time. Tá bom. Bom dia para Ribeiro Ribeirinho, direto da cidade maravilhosa no Rio de Janeiro. Magé na Cobb, fala Magé, bom dia.
1: Bom dia. Escuta, uma boa terça-feira, um bom programa. E hoje eu gostaria muito de ouvir Eu Te Amo, Meu Brasil, porque estamos nessa da Copa, né? Se der tempo, né? Tudo de bom para ti, Gleidson. Um grande abraço de Magé da Cobb.
0: Abraço, Magé, valeu. Valbert Sidani, Vila Sésamo Liberdade. Careca Coelho no Piancó, Vila Embratel. Bom dia, Gleidson. Rita Caldas. Alô pra Fabiano, lá no Jardim América. Cadê o presidente do Sindicato dos Rodoviários? Só aparece quando os salários atrasam. Ônibus sem segurança nenhuma, frota reduzida, horário não cumprido por falta de fiscais, ônibus lotados, ônibus todos sem ar-condicionado, sistema sucateado. Cadê a prefeitura? Cadê o presidente Fabiano, lá do Jardim América? Valeu, Fabiano. Saudações tricolores a Mauri Moraes aqui na escuta, Douglas Araújo no bairro Pão, Açu Pasto, Lumiar, Remédios Gabelo aqui também na sintonia, Alexandre do time do Isabelense. Gleitos, gostaria de participar da promoção. Coloca Beats a 2 passos do paraíso. Tá bom, Fátima Martins. Fala, Fátima.
2: Bom dia, meu. Bom dia. DJ Gleitson Botelho. Tá chegando o dia do duelo, né?
0: Tá chegando.
2: Vamos que vamos. Confio em você. Um cheiro e abraço. A vascaína do Jardim São Cristóvão. Quero curtir todas. Entrar pro sorteio do pendrive se tiver, viu? E um abraço pra todos do grupo. E que Deus te abençoe sempre.
0: Valeu, valeu, Fátima. Richard Blue, Ricardo Abreu Duarte. Saudações tricolores, dia 26 de julho, Tropical Blue. Confere lá no Instagram. Valeu, Ricardo. A gente volta já.
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1: Torcida Mirante de volta. A história do futebol mundial foi escrita diante dos nossos olhos logo na estreia. O jovem Gilberto Mora estreou nesse mundial com apenas 17 anos e 240 dias. Ele se tornou simplesmente o sexto jogador mais jovem a pisar em uma Copa do Mundo. Estreou no segundo tempo e em menos de um minuto viu o time ampliar a vantagem para a galeria seleta que tem lendas colossais do futebol mundial. Estamos falando de Samuel Eto'o, Samuel Lembe e ninguém menos do que o Rei Pelé. Guarde bem esse nome porque o moleque tem personalidade de gente grande.
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2: 25 graus.
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5: 6 horas e 10.

Stewart, que a gente tá ouvindo aí de fundo, preocupou o público durante uma apresentação realizada na sexta-feira passada em West Valley City, nos Estados Unidos. O cantor diminuiu o ritmo, apoiou-se num equipamento no palco e recebeu oxigênio de um cilindro levado por integrantes aí da sua equipe. Após recuperar o fôlego, o artista de 81 anos contou à plateia que havia e quase havia desmaiado, perguntou se poderia continuar o show sentado. Com bom humor, se acomodou numa cadeira e concluiu a apresentação. A causa do mal-estar de Rod Stewart no palco aí na sexta-feira passada não foi comunicada oficialmente. Agora, detalhe, ele já teve problemas de infecção no rosto pelo excesso de uso da voz, já passou por estafa depois de uma longa série de apresentações em Las Vegas, mas aí depois de ter cancelado os shows foi assistir a Copa do Mundo com a família num jatinho particular, e aí quem havia comprado o ingresso na época ficou na bronca com Rod Stewart. Imagina, não? Vamos lá com Rod Stewart aqui no Acorde Record. I don't want to talk about it. 6:20 agora, não perca a hora. 6:20 na ilha.

0: relembrando assim de lá para em 1983, Time After Time. 6 horas 32 minutos, não perca a hora 6h32. Daqui a pouquinho aqui na volta, a gente vai falar da cantora britânica Adele. Preparativos aí para um próximo álbum. Alô para Ingrid aqui no Renascença, bom dia. Célia Moura, Coab, Quarto Conjunto. Tudo de bom pra você, saúde e paz, igualmente. James Costa lá no Santa Cruz, valeu pela sintonia. Sandrina Ribeira, fala Sandrinha, bom dia.
1: Bom dia, Gleice. Hoje um pouquinho mais tarde, mas Sandrinha tá ligada aqui no Acorde Recorde. Hoje, Gleice, é um dia muito especial, seria dia do aniversário do meu pai, Guilherme. Meu pai que não era de sangue, mas a pessoa que me deu amor, que me deu carinho, que fez a pessoa que...

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5: 25 graus.
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8: 6:36.
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0: A cantora Adele, que a gente está ouvindo aí de fundo, voltou a movimentar o cenário da música internacional após novas informações indicarem que a cantora está trabalhando no novo álbum em estúdio no Reino Unido. Depois de um período de afastamento iniciado em 2024, quando optou por uma pausa para viver longe dos palcos, a artista teria viajado de forma discreta de Los Angeles para Londres para dar início aí a essas novas gravações. O retorno marca também uma mudança de ambiente em relação ao último projeto da cantora, já que as sessões estão acontecendo em território britânico, o que reforça a intenção de se reconectar com suas origens musicais. Segundo informações divulgadas pela imprensa internacional, Adele teria passado uma temporada de pelo menos 2 semanas em Church Studios, no norte de Londres, espaço conhecido por já ter sido palco de gravações importantes da indústria. O estúdio é associado ao produtor Paul Ayworth, parceiro de longa data.

com quem ela trabalhou em projetos como essa faixa aqui, ó, Skyfall, do filme 007, em 2012, vencedora do Oscar. E parte Adele em Londres, provavelmente produzindo um novo álbum, Someone Like You, relembrando 2011.

no mês de junho, temos por obrigação de cantar toada nova em louvor de

0: de Pindaré, coxinho, rodo boi. Daqui a pouquinho aqui na volta a gente fala de dois aniversariantes ilustres, já já, aqui no Acorde Record. 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
0: 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Informa a temperatura.
11: 26 graus.
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1: 6:57.
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4: Vamos lá começar a falar aqui dos aniversariantes ilustres de hoje. Aproveitar parabéns pra você que sopra as velhinhas nessa terça-feira, dia 23, e completa mais um aninho. Felicidade, saúde e tudo de bom. Quem faria aniversário hoje é a cantora carioca Elza Soares. Faria hoje 96 anos. Nos deixou em 2022. Ao longo de quase 70 anos de carreira, teve inúmeras músicas no topo da lista de sucesso aqui no Brasil. Se Acaso Você Chegasse, em 1960, Boato, em 61, Cadeira Vazia, em 61, no Danço Samba, em 63, Mulata Assanhada, 65, Aquarela Brasileira, em 74, Malandro, em 76. Em 1999, ela foi eleita pela Rádio BBC de Londres como a cantora brasileira do milênio. Hoje, Elza Soares faria 96 anos.

além de Elza Soares, que faria hoje 96 anos. Hoje, parabéns também pro cantor, compositor, apresentador, ator e político Sérgio Reis. Faz 86 anos. Fez parte da Jovem Guarda na década de 60, criando em 67 a canção Coração de Papel, que a gente ouve já já. Gravou seu primeiro álbum de música sertaneja com a canção Menino da Gaita, em 72. Viajava pela estrada. Seguiram-se aí sucessos como esse aqui, ó: O Menino da Porteira, Panela Velha, Filho Adotivo, Pinga em Mim e várias outras canções. Seu disco O Melhor de Sérgio Reis, lançado em 81, vendeu mais de 1 milhão de cópias. Sérgio Reis, 86 anos.

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2: Acerte esse horário, 7:05. Bom dia para você que chega agora no nosso Manhã Novo Tempo, relembrando aí ou apresentando para você o nosso Verdade ou Mentira de hoje. A pergunta é: o pet com a cabeça de fora no carro não oferece perigo para o animal? Será que eu posso deixar? Não posso? Manda pra gente aí a sua explicação. 12981510081.
0: Oi. Só de você falar aqui, eu tive uma situação com um pet meu aqui, que veio sapeca, sabe? E aí, as crianças esqueceram o vidro aberto do carro, e ele viu alguma coisa fora e pulou.
3: Meu pai.
0: Só que o carro tava bem devagarinho, que era uma lombada logo à frente, né? Mas eu falo o seguinte, não deixa muito aberto o vidro não, viu?
3: Perigoso.
0: E aí você pode ser surpreendido.
2: Sim, verdade.
0: É essa situação que eu vivi.
2: Aham.
0: Eu não sei como é que é com o seu pet aí. Manda pra gente no 12981.
2: É, misericórdia.
3: Só que no teu caso não tava em movimento, né?
0: É, eu parei pra passar numa lombada, ele viu alguma coisa no mato e pulou. Ainda bem que era devagarinho, né?
2: É, verdade. Olha só, a nossa amiga Patrícia, ela que é assessora ali dos médicos no Hospital do Rio de Janeiro, mandou um recadinho pra gente. Bom dia, Patrícia.
4: Bom dia, pessoal do Manhã Novo Tempo. Aqui quem fala é Patrícia Ferreira, do Rio de Janeiro. E eu gostaria de mandar um grande abraço pro meu amigo Vanderlei. Olha só quanto tempo, hein? É, a gente trabalhou junto lá no Novo Tempo de Maringá. E fico muito feliz de ver você aí, Vandi. Tudo de bom sempre. Um beijo pra vocês. Bom dia.
0: Valeu, Patrícia. Eu sabia que Maringá não ia segurar ela, viu? Gente boa demais, talentosa. Um abraço, Patrícia. Tudo de bom aí pra você, que tá ligadinha com a gente. Tudo de bom. Obrigado pelo carinho, viu? Sucesso pra você no Rio de Janeiro, na sua nova carreira. E é bom te ouvir também.
2: É isso aí, é isso aí. Mais um áudio chegando por aqui também da nossa amiga, cadê? Alair, oi, bom dia.
5: Bom dia, novo tempo.
2: Alair, não é?
3: Alair.
5: Moro em Vila Velha, Espírito Santo.
0: Terra boa.
5: É, pela noite faz frio. Agora começou a aparecer o sol aqui. Bom dia a todos. Essa manhã, família. A paz do Senhor Jesus Cristo a todos.
2: A paz para você também, Alair. Muito obrigada aí pela sua participação. E é isso mesmo. Agora, tem uma vantagem, né? Tem um friozinho, tem um calor, então dá para ficar equilibrado, né, gente?
0: É igual o deserto, né? De dia quente, à noite é friozinho. Um abraço, querido.
3: Ela vai ter sol de geladeira, viu?
0: É mesmo?
3: 19 graus só.
0: Ah, aquele solzinho básico,
2: não,
0: né?
2: Não, mas aí dá para animar, gente. Dá para animar, não é?
3: Não, olha, máxima 29. Não, última forma.
2: Última forma. Essa foi boa. Quem passa por aqui também mandando áudio pra gente. Oi.
6: Bom dia, pessoal. Bom dia, Rádio Novo
0: Tempo.
2: Bom dia. Faltou o nome.
7: Um bom dia pra vocês. Tchau.
2: Ah, tchau, só faltou o nome. Passou assim, olha, rápido. É o Matheus, gente. O Matheus, e aqui na foto, deixa eu mostrar pros meus amigos. Tá na foto aqui o Matheus, a Fernanda e a Maite. Quem mandou esses áudios foram o Matheus, tá bom? Ó, olha só, que turma linda, indo pra escola.
0: Animadérrimos.
2: Deus abençoe vocês, viu?
3: Bom dia pra eles, Lorde.
2: É verdade, eles são de Maringá. Canta aí, Lorde, canta aí. Aê, agora sim, ficaram mais animados. Daqui a pouquinho a gente volta com mais participações. Lembrando, nosso Verdade ou Mentira, a pergunta é: deixar o pet com a cabeça de fora no carro não oferece perigo para o animal. Será que é verdade ou mentira? 12981510081. Acerte seu horário. 7:09, hora de música com Paula Chacon. O Mundo Pede Paz.
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0: Todos nós clamamos por paz, mas só há uma paz verdadeira, Jesus Cristo, e Ele vai voltar para colocar essa paz que todos nós queremos. Paulo Chacon, o mundo pede paz. Acerte seu horário. 7:13.
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2: Onda de calor extremo provoca 40 mortes por afogamento na França em 5 dias. Essa onda de calor extremo que vem aí afetando aí a Europa provocou essas 40 mortes por afogamento desde o dia 18 de junho na França, principalmente aí nos jovens. Foi o que anunciou nesta última terça-feira o primeiro-ministro Sébastien Lecornu, com picos previstos de até 44 graus Celsius no sudoeste da França. 90% dos habitantes vivem em áreas onde as autoridades decretaram alerta vermelho ou alerta laranja por calor extremo nesta terça-feira.
3: Novas negociações entre Líbano e Israel devem começar nesta terça-feira. É o que fontes dizem, que o acordo aí Estados Unidos e Irã ofuscou, né, as negociações e enfraqueceu dessa forma o Estado libanês. Líbano vai exigir aí cronograma para retirada israelense, diz a autoridade. O Líbano segue, né, para uma nova rodada de negociações com Israel nesta terça-feira, hoje 23, em Washington, com Beirute determinada a avançar com as tratativas diretas. Mesmo que essas pareçam ofuscadas pela decisão do Irã de incluir o Líbano em suas próprias negociações com os Estados Unidos. Autoridades libanesas insistem que negociações frente a frente com Israel são a única maneira de garantir o fim da guerra que assola o país desde 2 de março, quando o grupo armado Hezbollah disparou contra Israel em apoio ao Irã, desencadeando assim ataques aéreos e terrestres israelenses que já mataram mais de 4 mil pessoas no Líbano.
2: Outra notícia é que, em missão delicada, Marco Rubio tenta vender acordo com o Irã a aliados do Golfo. O secretário de Estado americano viaja aos Emirados Árabes Unidos e outros países da região para defender o acordo de paz selado por Donald Trump. A missão é vista como delicada devido ao temor de que as concessões excessivas a Teherã desestabilizem o equilíbrio de segurança local. Então, o secretário de Estado dos Estados Unidos, Marco Rubio, enfrenta essa delicada missão nesta semana ao apresentar o acordo de paz de Washington com o Irã a líderes árabes do Golfo, que temem concessões excessivas que fortalecem Teherã e reformularem o equilíbrio de segurança e o fluxo de petróleo da região.
3: Ataque a tiros em biblioteca deixa 2 mortos nos Estados Unidos. Um tiroteio em uma biblioteca no norte da Califórnia nesta segunda-feira deixou 2 pessoas mortas e um suspeito está sob custódia, de acordo com a polícia. A polícia respondeu também a uma chamada de emergência pelo 911 logo após as 5 da tarde, na qual sons de tiros e pessoas gritando podiam ser ouvidos vindo de dentro da filial de Chico da biblioteca do condado de Butt, disse Billy Aldridge, chefe da polícia da cidade, durante uma entrevista coletiva.
2: Kim Jong-un afirma que Coreia do Norte exercerá sua posição como estado nuclear, foi o que disse a agência Pyongyang, acusando os Estados Unidos e a Coreia do Sul de intensificarem as tensões. O líder norte-coreano, Kim Jong-un, afirmou que exercer essa posição do país como um estado nuclear é a única maneira de lidar com uma situação de segurança global imprevisível e complexa, foi o que informou a agência de notícias estatal. E o incidente, eventos imagináveis e espantosos estão ocorrendo devido à ganância gangster das forças hegemônicas e que tornando aí o confronto em todo o mundo mais violento. Foi o que disse Kim, culpando aí os Estados Unidos pelo agravamento do derramamento de sangue na Europa e no Oriente Médio.
3: E o Irã muda a data de funeral de Ali Khamenei para 6 de julho, o sepultamento será no dia 9. A cerimônia vai começar em Teherã no dia 6 e será concluída dias depois com o seu sepultamento em Mashhad no dia 9. O Irã anunciou ontem, né, que o funeral do falecido líder supremo do país, Ali Khamenei, começará na capital Teherã no dia 6 de julho e será concluído alguns dias depois com o sepultamento aí no nordeste do país, porém no dia 9. Hora certa, agora 7:18. A China, ela endureceu, né, a disputa comercial com os Estados Unidos e anunciou novas restrições contra empresas americanas. A medida é uma resposta às sanções impostas por Washington e aumenta, assim, a tensão entre as 2 maiores economias do mundo. E direto dos Estados Unidos, a gente vai ouvir a Helene Salles trazendo mais informações. Bom dia, Helene.
4: Bom dia, Vanderlei. Bom dia a todos.
0: A China anunciou ontem novas restrições contra empresas dos Estados Unidos. A medida é uma resposta à decisão de Washington de ampliar a lista de empresas chinesas consideradas ligadas ao setor militar. O Ministério do Comércio da China colocou 10 empresas norte-americanas do setor de defesa em uma lista de controle de exportação. Com isso, essas companhias não poderão comprar da China produtos de uso civil e militar. Já o Ministério das Finanças da China excluiu 46 empresas dos Estados Unidos de licitações e compras do governo. Segundo a China, a decisão tem o objetivo de proteger a segurança e os interesses nacionais do país. A disputa envolve principalmente empresas do setor de defesa. Porém, gigantes da tecnologia como Alibaba e Baidu também enfrentam restrições no mercado norte-americano. O caso aumenta a tensão comercial entre as duas maiores economias do mundo. A expectativa agora é por novas negociações ou novas medidas dos dois governos. Da Califórnia, Estados Unidos, Lene Salles para o Manhã Novo Tempo.
3: Obrigado, Lene. Um ótimo dia.
2: Hora de Brasília, 7 horas e 20 minutos. Segundo o estudo Refúgio em Números 2026 do Observatório das Migrações Internacionais, em parceria com o Ministério da Justiça, cubanos superam venezuelanos em pedidos de refúgio no Brasil em 2025. Os cubanos respondem por 55,4% das solicitações.
3: E de acordo com dados divulgados ontem, o evento pela Dia Mundial do Refugiado, o Brasil registra mais de 75 mil pedidos de refúgio, alta aí de 10,9% em relação a 2024.
2: Refúgio é proteção legal para pessoas que fogem de guerra, perseguição ou crise humanitária. O país que recebe tem obrigação de garantir proteção, documentos, trabalho, saúde e educação.
3: Dos pedidos, 41.919 vêm de Cuba, com alta de 88,1%. A crise econômica, a falta de energia e o problema de abastecimento na ilha explicam o aumento. E Cuba enfrenta, um colapso energético com apagões longos e produção de energia abaixo da demanda.
2: Os venezuelanos ocupam o segundo lugar com mais de 21.200 solicitações. A Colômbia registra 1.432 pedidos. Outros países também aparecem como Angola, Marrocos e Gana.
3: Roraima concentra o maior volume de decisões do Comitê Nacional para os Refugiados, com 16.166 casos. Amapá e Amazonas também se destacam.
2: A maioria dos casos, 94,7%, tem como base violação generalizada de direitos humanos. Homens representam 55% dos pedidos. A faixa mais comum fica entre 25 e 40 anos. Entre cubanos, a maior parte tem mais de 60 anos, com 67%.
3: Diante disso, o CONARE, Comitê Nacional para os Refugiados, analisa os pedidos e garante documentos, acesso ao trabalho, saúde e educação aqui no Brasil.
2: Hora de Brasília, 7h22. O estudo revela um aumento forte do calor extremo no mundo e acende alerta para impactos na saúde e na rotina da população. A Adriana Medeiros tem mais detalhes. Bom dia, Adriana.
4: Bom dia, Jackson. Bom dia a todos. Um panorama térmico produzido pela cientista Rebecca Emerton e colegas do Centro Europeu de Previsões Meteorológicas de Médio Prazo mostra que cerca de 1 bilhão de pessoas a mais enfrentam o calor extremo por ano em relação aos anos de 1970. A exposição global, Jackson, sobe de 16% para 22%. Na América do Sul, incluindo o Brasil, a sensação de calor sobe entre 2 e 4 graus nos dias mais quentes. À noite, o aumento fica entre 1 e 3 graus, com menos alívio para o corpo e mais estresse térmico. No norte do continente, ocorreram até 80 dias a mais por ano com calor muito forte. No sul e sudeste do Brasil, o aumento chega a 50 dias a mais por ano. O estudo ainda aponta que as noites mais quentes aquecem mais rápido que os dias, reduzindo a recuperação do organismo. Os pesquisadores alertam que o calor extremo deve continuar aumentando nas próximas décadas, se as emissões não forem reduzidas. O impacto é maior em cidades onde o asfalto e os prédios intensificam a sensação de calor. Autoridades de saúde reforçam cuidados com a hidratação, evitar a exposição ao sol nas horas mais quentes e atenção aos idosos e crianças. Adriana Medeiros, para o Manhã Novo Tempo.
2: Adriana, obrigado pelas informações. Hora de Brasília, 7h24. A gente continua com a informação do Brasil, porque professores já podem se inscrever para a Prova Nacional Docente 2026. O prazo segue até 3 de julho. A inscrição deve ser feita pelo sistema PND no portal do Instituto Nacional de Estudantes ou de Estudos e Pesquisas Educacionais Anísio Teixeira.
3: Podem participar estudantes que estão no último ano ou período de cursos de licenciaturas e os inscritos no ENAD, o Exame Nacional de Desempenho de Estudantes. A PND é utilizada para a contratação de professores na educação básica em todo o Brasil.
2: Além disso, Vanderlei, interessados em concurso ou processo seletivo promovido pela União, estados e municípios que adotem o resultado da avaliação como etapa de processo de admissão.
3: Exato, Jackson. E a taxa de inscrição, ela custa R$ 85,00 para não isentos. As provas serão aplicadas em 20 de setembro em todos aí os estados e no Distrito Federal.
2: A avaliação tem duração de 5 horas e meia e é composta aí por uma parte da formação geral docente, que é comum aos concursos, né? Aos cursos de licenciatura de todas as áreas e uma outra específica dependendo da área.
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0: 7h25, por aqui a gente segue agradecendo a cada participação e trazendo, é claro, sua participação, seu áudio. Quem passa por aqui para nos desejar um bom dia, nossa amiga Jaqueline, bom dia.
5: Oi, Jaque. Bom dia, Novo Tempo, que Deus bom nos dia, abençoe, Jaque. Nos proteja e nos guie durante o dia.
3: Amém.
5: É a Jaqueline de Curitiba. Tempo nublado, com um pouco de vento, no carro marcando 10 graus hoje.
3: Coisa boa.
5: Que Deus nos dê muita saúde. E quanto à pesquisa de hoje, eu acredito que não deve fazer mal. Apesar de já ter ouvido comentários que se o pet pegar muito vento, ele pode apresentar infecção no ouvido, mas não sei se é verdade. Um beijo a todos, Deus abençoe.
0: Obrigada, Jaqueline, tá aí.
3: Legal, ela falou ali 10 graus, acho que o pessoal já está começando a usar lençol para se cobrir e fechar as janelas lá em Curitiba, nessa situação aí.
0: É?
3: Tá tranquilo.
2: Vai passar de 15 graus, viu, Curitiba?
0: É.
3: Eita.
0: É. Quem também passa por aqui para nos desejar um bom dia, oi.
6: Olá, bom dia, bom dia.
0: Bom
6: sou aqui
0: dia.
6: Da cidade de Fernando Pedrosa, interior do Rio Grande do Norte.
0: Eita, fica aí seu nome,
6: conhecido
0: bênção.
6: Como Paizinho da Saúde. Um bom dia para todos vocês.
0: Bom dia, o nosso querido amigo Josenildo. Bom dia.
2: Paizinho da Pedrosa.
0: Quem também passa por aqui para nos desejar um bom dia na presença de Deus. Cadê? Agora sim a gente conseguiu abrir. É o nosso amigo Maicon. Ele diz assim, olha, eu acho que o pet deve ir com a cabeça para fora. Assim, ele pega um arzinho. Tá aí. Obrigada, viu, querido? Deus abençoe.
2: Muito bom. Abraço, querido.
0: Mais um bom dia, rapidinho, dá tempo. Dá. Último bom dia de agora, vem com um áudio. Oi, bom dia.
7: Bom dia, pessoal. Bom dia. Assim, carregar os animaizinhos, gatinhos, não, cachorro, né? Mas que o pessoal carrega na janela do carro em movimento, pode algum objeto, ciscos, pedras, atingir os olhinhos deles, né? É muito perigoso.
0: É verdade, Mauro.
7: Então a gente não deve fazer isso. Pode deixar uma entradinha de ar, mas que ele não coloque o...
0: A cabeça, né?
7: A carinha dele pra fora, pra não ter esse risco, tá?
0: Tá aí. Obrigada, viu, querido? Daqui a pouquinho tem mais participações. Acerte seu horário. 7h28, intervalo por aqui. Voltamos já.
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1: Agora, horário de Brasília, 7 horas e 31 minutos. Olha, nem todo luto acontece depois de uma perda, né? Às vezes, a gente também sofre pelo que ficou para trás ou pelo que nunca aconteceu. Então, na coluna de hoje, o professor Ronaldo Neso fala sobre um tema que faz parte da vida de muita gente. O luto pelo que passou ou pelo que não foi vivido. Como lidar com pessoas ou com essas ausências, né? E seguir em frente. Acompanhe agora no É Fato de hoje.
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2: Ei, escuta, Ronaldo. Você sabe me dizer quantas versões de você ficaram pelo caminho? Quantas versões, quantas fases pelas quais você já passou? A adolescente cheia de esperança com o futuro, o jovem empolgado.

0: casamento que se desejou, mas não se realizou. Talvez uma mudança de cidade que, por situações que você não controlava, nunca foi possível. Talvez uma carreira que tomou um rumo diferente do que você imaginou. Ou aquela versão de você, mais realizada, mais inteira, que simplesmente não veio. Esse é um luto que ninguém nomeia. E justamente por não ter nome, é mais difícil de carregar. O problema é que a gente nem sempre reconhece esse tipo de perda. Não nos damos conta de que o tempo já vivido, ou aquilo que não foi possível viver, também deixa marcas. A dor está lá. E por não ser acolhida, muitas vezes vira outra coisa, uma irritação sem motivo aparente, uma tristeza que não passa, uma sensação vaga de que algo está faltando, sem conseguir identificar o quê. Muita gente diz, é preciso seguir em frente. Sim, é verdade, é preciso seguir em frente. Mas antes de seguir em frente, é preciso reconhecer também o que ficou para trás. Não para se prender, mas porque negar a perda não a elimina. Apenas empurra a perda para um lugar mais fundo, de onde essa perda continua agindo e influenciando silenciosamente nossas escolhas e afetando a nossa alegria de viver. Fazer o luto das versões que passaram ou que não vieram é olhar para aquela imagem que você tinha de você e dizer, isso dói. E tudo bem doer. O que não pode acontecer é deixar esse luto te prender ao passado ou ao que não foi possível viver. Existe uma diferença enorme entre honrar uma perda e ser prisioneiro dela. Você pode reconhecer que a carreira tomou outro rumo, mas não é saudável passar o resto da vida lamentando o rumo que não tomou. Pode aceitar que o relacionamento dos seus sonhos não veio, mas você não pode se fechar para o amor que está disponível agora. A vida que você tem não é menos real por não ser a vida que você imaginou. É a única que você tem. E a pessoa que você se tornou não é menor por não ser a pessoa que você esperava ser. Você é quem você é. É fato que a nossa mente tem uma enorme dificuldade para lidar com histórias inacabadas. A gente passa anos remoendo o e se eu tivesse aceitado aquela proposta? E se eu tivesse insistido naquele relacionamento? E se eu tivesse pedido aquela garota em namoro? E se as coisas tivessem sido um pouco mais fáceis? Ficar preso a essas perguntas é uma armadilha. É gastar a energia do presente tentando reescrever um passado que nunca existiu. Nós não podemos mudar a rota do que ficou para trás, mas nós podemos mudar o peso que essas expectativas frustradas exercem sobre o dia de hoje. A maturidade começa quando a gente aceita que a vida, com todos os seus tropeços, imprevistos e planos desfeitos, é a única vida que nós temos para viver. Portanto, olhe para o espelho, olhe com honestidade, acolha a sua trajetória, sinta o luto pelas oportunidades que passaram, pelas fases que ficaram para trás, mas não estacione na lamentação. A versão de hoje que importa não é aquela que ficou presa nos sonhos do passado. É essa, está agora, de pé, cheia de cicatrizes, mas inteligente o suficiente para entender que ainda vale a pena seguir em frente. Pegou a ideia? Chore se precisar. Converse com Deus sobre isso. Ele conhece cada versão sua que ficou pelo caminho, cada sonho que não se realizou, cada dor que você ainda não conseguiu nomear. E peça a Ele que não apague essas perdas, mas que ajude você a seguir em frente, sem precisar fingir que essas perdas não existiram. Eu sou Ronaldo Nezo, te espero lá no Instagram, @ronaldonezo, lá no Instagram. Abraços do Ronaldo, a gente se fala.
1: Abraços, professor Ronaldo, a gente se fala. Querido amigo ouvinte, vamos continuar nos aprofundando nesse estudo. Olha, você pode enviar agora a palavra luto para o 12981510081. Nós vamos mandar para você o link da esperança e ali você vai estudar sobre este tema. Queridos, é um estudo maravilhoso, superando o luto. Ó, você pode começar a estudar agora mesmo, é 100% online, é gratuito.

0: gratuito. Basta você enviar a palavra luto para o 12981510081. Eu sei que é algo que dói, não é? Machuca. Mas podemos ressignificar essa história. Podemos ter um novo recomeço, porque Jesus Cristo, ele tem poder para fazer isso. Somente ele pode fazer isso, tá bom? Então mande a palavra luto para o 12981510081. Enquanto você envia sua mensagem, o Novo Tom e o Ministério Faces canta pra gente. Era a mão de Deus.
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2: Hora de Brasília, 7h42. A Agência Nacional de Vigilância Sanitária, Anvisa, aprovou ontem o registro do Ilurio, um novo medicamento para tratar alguns casos de câncer de mama em estágio avançado.
3: O remédio é indicado para mulheres que têm a doença e não podem mais fazer cirurgia, ou quando o câncer já está em metástase, ou seja, quando se espalhou para outras partes do corpo.
2: Ele também poderá ser usado por pacientes que já passaram por terapia hormonal. Além disso, o remédio é indicado para mulheres com um tipo específico de câncer de mama, identificado por exames que mostram alterações nos receptores hormonais e também na mutação genética chamada ESR1.
3: O medicamento foi aprovado como monoterapia, ou seja, pode ser utilizado sozinho no tratamento.
2: Agora, 7h43, pelo horário de Brasília. O assunto agora é violência contra a mulher. A Andressa Ferreira traz agora aqui pra gente mais informações sobre casos de agressões no ambiente digital que disparam no Brasil. Um dado triste e lamentável, Andressa. Bom dia.
4: É lamentável mesmo, Jackson. Bom dia para você, bom dia a todos. Jackson, a violência digital contra mulheres cresceu 188,6% nos 5 primeiros meses de 2026. Segundo dados do Ligue 180, foram mais de 16.700 ocorrências registradas entre janeiro e maio, fazendo do ambiente virtual o quinto local com maior número de denúncias. Entre os crimes estão ameaças, perseguição, invasão de contas, divulgação de imagens íntimas sem consentimento, deepfakes produzidos com inteligência artificial e outras formas de violência. Diante do aumento dos casos, o Ministério das Mulheres atualizou os protocolos de atendimento do Ligue 180 e passou a treinar as equipes para orientar as vítimas e sobre a coleta de provas digitais, remoção de conteúdos e encaminhamento às autoridades. O governo também lançou a campanha O Digital é Nosso Lugar e depende da aprovação de medidas que reforcem o combate à misoginia e à violência online, além da ampliação também da integração entre o Ligue 180 e os serviços estaduais de proteção às mulheres. Do Rio de Janeiro, Andressa Ferreira, para o Manhã Novo Tempo.
2: Então fique esse alerta, né? A gente agradece a Andressa pela informação.
3: Hora certa agora, 7h45. A Receita Federal libera hoje a consulta ao segundo lote de restituição do Imposto de Renda Pessoa Física, referente a junho de 2026. O pagamento será realizado no dia 30 deste mês e quem traz aí mais detalhes é o nosso amigo Guilherme Constante. Bom dia, Guilherme.
5: Bom dia, Vanderlei. É isso mesmo. A consulta vai ser liberada daqui a pouquinho. A partir das 9h, o contribuinte vai poder conferir se entrou no lote por meio de site ou então do aplicativo da Receita Federal. Lembrando que é preciso informar o nome, o CPF e a data de nascimento. Olha, atenção para esse detalhe, serão 16 bilhões de reais destinados a mais de 9 milhões de contribuintes. Este é o maior lote de restituição da história em número de beneficiários. Lembrando que esse valor é o mesmo do primeiro lote de 2026, pago no mês passado. Olha, juntos, os dois pagamentos devem contemplar cerca de 80% das restituições previstas para este ano, segundo a Receita Federal. Vão receber neste lote quem faz parte de alguma prioridade legal prevista em lei, como idosos a partir dos 80 anos e dos 60 anos, pessoas com deficiência física ou mental e também os contribuintes cuja principal fonte de renda é o magistério. Além disso, mais de 7 milhões de restituições vão ser destinadas a contribuintes que ganharam prioridade por terem utilizado a declaração pré-preenchida ou optado pelo recebimento via Pix. Para finalizar, o pagamento vai ser realizado na semana que vem, dia 30. Guilherme Constante para o Manhã Novo Tempo.
3: Obrigado, Guilherme. Ótimo dia.
2: Hora de Brasília, 7h47. Olha, falta apenas um mês para o fim do prazo de emissão, regularização ou transferência do título de eleitor para as eleições de 2026. O prazo termina no dia 6 de maio e vale para quem vai tirar o primeiro título, precisa regularizar pendências ou mudou de cidade.
3: Lembrando que o pedido pode ser feito pelo portal do Tribunal Superior Eleitoral, TSE, ou presencialmente nos cartórios eleitorais. Quem solicitar pela internet deverá comparecer à Justiça Eleitoral para fazer a coleta da biometria e concluir também um atendimento.
2: Também é possível consultar a situação do título eleitor, né, pelo portal do TSE ou pelo aplicativo e-título. Quem tiver multas ou débitos de eleições anteriores precisa quitar as pendências antes de fazer novos pedidos.
3: Lembrando que o voto é obrigatório para brasileiros com idade entre 18 e 70 anos. Para jovens de 16 e 17 anos, pessoas analfabetas e maiores de 70 anos, o voto ele é facultativo.
2: Mais de 155 milhões de brasileiros estão aptos a votar. O primeiro turno das eleições será em 4 de outubro. As informações são do Tribunal Superior Eleitoral.
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3: Santa Catarina registra a menor taxa de analfabetismo do país pela primeira vez desde 2016. Essa taxa, ela fazia pessoas, né, com 15 anos ou mais. O indicador baixou 1,9% em 2024 para 1,5% no ano passado. Foi a primeira vez que o estado atingiu a menor proporção do país de pessoas analfabetas em toda a série histórica iniciada em 2016.
2: Notícia agora de Minas Gerais. Influenciadores com mais de 430 mil seguidores são alvos de operação da Polícia Civil no estado contra manobras perigosas em via pública. A Polícia Civil de Minas Gerais deflagrou, na manhã desta terça-feira, uma operação para combater a prática de manobras perigosas em vias públicas conhecidas como drift. Ao todo, são cumpridos mandados de busca e apreensão em cidade de Minas Gerais, além de ações no Paraná e no Rio de Janeiro.
3: No Mato Grosso do Sul, imposto de renda 2026, a Receita vai pagar aí 244 milhões a 146 mil contribuintes no segundo lote. A partir das 9 horas, viu, dessa terça-feira, a Receita Federal vai liberar a consulta ao segundo lote da restituição do imposto de renda referente a junho de 2026. O pagamento vai ser realizado no dia 30 de junho.
2: Outra notícia é que depósito de eletrônicos irregulares é encontrado pela Polícia Federal em escritório de advocacia no Paraná. O depósito de eletrônicos irregulares foi encontrado pela Polícia Federal em um escritório em Maringá, no norte do Paraná. A ação aconteceu na manhã desta última segunda-feira. Segundo a PF, centenas de robôs, aspiradores, celulares e tablets de origem estrangeira estavam armazenados em uma sala do escritório identificado como Borélia Advogados Associados.
3: Uma operação no Amazonas apreendeu 2,5 toneladas de entorpecentes em Coari, interior do Amazonas. A apreensão, segundo o governo do estado, é a segunda maior já registrada pela base Arpão 2, unidade que atua no combate ao crime na região.
2: E a gente termina com São Paulo porque a Polícia Federal deflagrou na manhã desta terça-feira a Operação Miragem, com o objetivo de desarticular um complexo esquema fraudulento voltado à prática de crimes contra o sistema financeiro nacional no âmbito da gestão de instituição financeira Digimais, do grupo do Bispo Edir Macedo. Mais de 50 policiais federais cumprem 9 mandados de busca e apreensão expedidos pela Justiça Federal em São Paulo. A decisão judicial também autorizou o afastamento do sigilo bancário e fiscal dos investigados, além do sequestro e bloqueio de bens no valor de 670 milhões de reais.
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0: Acerte o seu horário, 7h51. A gente segue aqui pro finalzinho, né, do nosso Manhã Novo Tempo. Mas olha, dá tempo ainda de agradecer a você e mandar abraço por aqui, tá bom? Deixa eu começar com a minha amiga Vanessa. Ela passou por aqui, trouxe uma questão pro professor Paulo Barradas. Já enviamos, viu, Vanessa? Que Deus te abençoe e te guarde. Obrigada pela sua participação.
2: Abraço, Vanessa.
3: Muito bom, Vanessa. Obrigado pelo carinho, pela participação. Posso mandar um abraço?
0: Lógico.
3: Antes que eu esqueça,
0: lógico.
3: A pessoa fique triste. Direto para Arapongas, no Paraná, onde eu casei, aliás, com a dona Jéssica, viu? É, casamos lá em Arapongas, no Paraná, na igreja da Rua das Pombas, lembro até hoje lá. O interessante é que lá é tudo nome de pássaro, as ruas.
0: Olha que
3: pássaro.
0: Legal.
3: É, tem bem-te-vi, tem canário, tudo que você pensar. A gente casou na Rua das Pombas, na igreja central lá. Então, um abraço para o Adelmo, que é tio da minha esposa, tio de consideração também, a gente agradece muito o carinho. Um abraço para você, para toda a família, ele que tá ligado desde cedo com a gente também.
0: É isso aí. Quem passa por aqui dizendo bom dia, Axa Jackson.
6: Bom dia.
0: E Vanderlei.
3: Bom dia, bom dia.
0: É o nosso amigo André, ele que é de Maringá, no Paraná. Ele diz assim, olha, muito obrigado pela companhia.
3: A gente que agradece.
6: Abraço, André.
0: Quem também passa desejando um bom dia por aqui. Bom dia, meus amados. Bênçãos de Deus, que todos vocês nos alegram aí, ó, em todas as manhãs. É a nossa amiga Lúcia. A gente que agradece, Lúcia.
6: Ô, Lúcia, bom dia.
3: Tudo de bom, Lúcia.
0: Mais um bom dia. Cadê? Bom dia. Sobre o tema de hoje, olha, não pode. Como também pode gerar multa de trânsito. Um abraço, Valéria de Santa Leopoldina, no Espírito Santo. Será?
3: Valéria. E agora?
0: É, vamos ver aqui, hein? Vamos ver aqui. Bom dia também para o nosso amigo, ó, que tinha um tempo que não participava, o Edson. Ele diz assim, olá, bom dia. Passando aqui para desejar a todos vocês um excelente dia. Olha, já faz algum tempo que eu não passo por aqui. Aqui na Bélgica também está bastante quente. Forte abraço a todos. Ô, Edson, seja muito bem-vindo. Não fica tanto tempo sem passar por aqui não, tá, bênção?
3: Abraço, Edson.
6: Abraço, Edson.
0: Mais um bom dia, gente. Rapidinho. Cadê? Agora sim. É um bom dia aqui do nosso amigo Rivone. Oi, Rivone. Bom dia.
7: Bom dia.
0: Ei, bênção.
7: Rivone, ao nosso Deus.
0: Amém.
7: Uma bênção para todos. Sou Rivone aqui de Serra, Espírito Santo. Trabalho de motorista de caminhão basculante aqui na área da Selomital. Transporto aqui os materiais aqui para movimentação da usina, né? De fabricação de aço. Então, quanto à enquete aí,
0: conforme
7: o Código de Trânsito Brasileiro, é proibido, né? Qualquer ocupante do veículo ou objeto estar para fora, né, do limite das janelas.
0: Aham.
7: Além de estar portando o cinto de segurança adequado, seja passageiro humano, né, ou animal.
0: Aham.
7: Então tem cinto de segurança, né, ou equipamento de segurança adequado para cada animal. Então atenção aí que isso pode gerar multas.
6: Tá dito.
3: Eita aí, ó.
0: Tá aí, obrigada, viu? E aí a gente completa essa fala dele e confirma, é isso mesmo, gente. Deixar o pet com a cabeça de fora no carro não oferece perigo para o animal, é mentira, tá bom? Quase todos os cachorrinhos, vamos combinar, que eles adoram a sensação do vento em seu rosto aí durante as viagens de carros, mas olha, de fato, há muitos riscos em deixar o seu amigo fazer isso, tá bom? E aí a gente teve, né, alguns exemplos aqui que o nosso amigo Rivone trouxe pra gente. E aí, deixando essa janela aberta, pode ter os insetos, poeira, sujeira, as pedrinhas que o nosso amigo ouvinte também falou mais cedo, não é? Então, por ser uma área sensível, o rostinho do nosso pet, o legal é você deixar ele dentro do carro, tá bom? E também tem, sim, a questão das orelhas. Elas acabam ficando mais expostas, o vento pode estar mais geladinho e trazer problemas, não é? Para os cachorros aí de orelhas menores, se o meu tem orelha menor, pode ser? Não, a exposição aí a tanto vento pode gerar também até mesmo essas inflamações. Então, ainda que o cachorro, gente, queira, o legal é você deixar, ó, só uma abertura
3: uma
0: pequenininha,
3: frestinha.
0: Uma frestinha, é. Pra isso, tá bom? E aí o pet vai agradecer porque tá ali passeando também, né, Jackson?
6: Isso. Olha, às 11 horas no programa Vida e Saúde, seguimos aqui com conteúdos especiais voltados ao bem-estar. O convidado de hoje é o Dr. Cláudio Souza, fisioterapeuta e outras funções mais. O tema de hoje será prevenção de quedas em idosos. E ao meio-dia, no clube, você acompanha uma seleção musical especial e com Nadson Portugal. E às 5 da tarde, programa Além dos Fatos, o pastor Lucas Dias conduz uma reflexão sobre um tema, rivalidade e o cristão.
0: É isso aí, Jackson França, até amanhã.
6: Se Deus quiser, até amanhã.
0: Até amanhã, Vanderlei Siqueira.
3: Até, um abraço, Axel, ouvintes, Jackson. Tchau, tchau.
0: Tá chegando o locutor, a locutora do seu coração, no nosso Bom Dia Novo Tempo. Não esqueça de participar aí no Pediu Tocou. Amanhã a gente se encontra, eu sou Axa Carvalho. Até amanhã. Tchau, tchau.

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Opa! Bom dia! Bom dia, gente! Bom dia, povo de Deus! Juntos aqui pelas ondas da Rádio Novo Tempo, a voz da esperança. Muito obrigado a você que está com a gente aqui, ouvindo o nosso programa, o nosso Bom Dia Novo Tempo, que está começando agora, né? E a gente vai contando aí com a sua participação. A partir desse instante, você já vai aí chamando os vizinhos, chamando os amigos para ouvirem também aqui a nossa programação na Rádio Novo Tempo 95,7. Com você, seu amigo aqui de todas as manhãs, sou eu mesmo, Didi Diógenes Oliveira. E é bom demais passar esse dia, essa manhã com você. Hoje, dia 23 de junho de 2026. Dia 23 é dia do quê? Vamos lá? Dá uma olhadinha aqui, ó. Hoje é dia internacional das viúvas. É dia também, olha só, é dia das Nações Unidas para o Serviço Público. Dia 23 de junho também se comemora o Dia Nacional do Agente Marítimo. Olha quanta coisa, hein? Hoje também é Dia Internacional das Mulheres na Engenharia. Tem alguma mulher engenheira aí ouvindo a gente? Quero mandar um abraço para você aí. Hoje também é Dia Internacional, né, da Síndrome de Dravert. E é dia também mundial do desporto olímpico, mas também é dia do atleta olímpico. É dia do lavrador. Hoje nós temos aí tudo já com máquinas, né? Tudo mecânico, mas a importância do lavrador realmente para início de tudo, né? Então vamos lá, vamos começar muitíssimo bem o nosso encontro. Muito obrigado a você que escolheu a Rádio Novo Tempo. Espero que você sinta o poder de Deus. Espero que você fique muito feliz através dos hinos, através das mensagens que você vai ouvir aqui na rádio. Vamos juntos, vem com a gente, porque tá no ar o nosso Bom Dia Novo Tempo. Vem comigo!

sempre com você, todo dia, toda hora. A melhor companhia é aqui na Rádio Novo Tempo. 8:03, muita gente já saindo pro trabalho, muita gente já acompanhando a gente aí no carro. É o seu caso aí, manda o seu nome pra mim, manda foto aí do seu painel, quero saber quem é, quero ver aí a Rádio Novo Tempo no seu dial aí, manda pra mim, quero saber qual é a rádio que você ouve, hein? Qual é a rádio que te abençoa, é a Novo Tempo? Então manda pra mim, tá bom? Manda pra gente aí, vamos lá. O nosso número para você poder interagir é o WhatsApp 21 980480957, tá? 980480957. Cadê o povo? Cadê você? Ó, já tem aqui o meu amigão, ó. O Léo, ó. Deixa eu ver, cadê o Léo aqui? Eu vi o Léo agora aqui, a foto dele. O Léo tá lá, ó, acompanhando ele e a Roberta. Ligadíssimos lá em Itaboraí. Saudade de vocês, meus queridos. Bom trabalho aí, tá? Bom trabalho. Alô pra Ruberlândia também, super ligadinha aí, ó. Já disse que tá ouvindo a Novo Tempo. Que coisa boa. Que coisa boa, gente. Que coisa boa, hein? Bom saber que você tá com a gente. E tem mais amigos também que eu sei que estão aí acompanhando através do nosso canal no YouTube. A nossa ouvinte Helene, ou melhor, Lene Brasil. Ela tá acompanhando a gente lá no nosso canal no YouTube, arroba Rádio Novo Tempo, _ Rio. Tem também a Maria. Ela já colocou aqui o bom dia dela. Ô, Maria, bom dia. Tudo de bom pra senhora. Cadê minha vovó? Cadê vovó? Cadê vovô? Cadê você? Cadê titio? Cadê o Carioquinha? Fala, Carioquinha. Carioquinha também tá aí, ó, no trânsito nos acompanhando. Cadê os meus amigos motoristas de aplicativo? Cadê os taxistas? Um abraço pra todos vocês. E daqui a pouco a gente vai trazer aqui na Rádio Novo Tempo também, claro, a nossa edição do Pedro Tocou. Tem o Dr. César Vasconcelos com o quadro Equilíbrio. E tem a Sheilinha no nosso Lar e Família. Tem Anjos da Esperança, tem a Voz da Profecia. Tem Na Mira da Verdade. Tem muita coisa boa. Tem previsão do tempo, tem informação do trânsito. Tem brindes, tem revistas pra você. Portanto, vem com a gente, porque já estamos juntos. E para começar muito bem o nosso encontro, tem aqui, ó, essa música com Novo Tempo Live Sessions. Novo Tempo Live Sessions, No Teu Altar, Melissa Barcelos, Imagem Norte, para abrir muito bem o nosso bom dia.

0: bom demais, abrindo muito bem hoje o nosso programa, hein, com a Melissa Barcelos, o Margem Norte e a música No Teu Altar. Ótimo dia para você que tá aí com a gente, viu? Que o Pai do Céu, que o nosso Deus esteja com você, que você esteja realmente no altar do Senhor, se quebrando, né, se sacrificando realmente, permitindo que Ele seja realmente aquele que salva você. Bom, lembrando que a gente vai aqui, ó, lembrando ao nosso ouvinte que nós temos também a nossa pergunta do programa, pergunta do dia.
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0: Tem pergunta hoje sim para você responder, então atenção, pega aí o seu celular e responda. Vou colocar também no chat aqui para você que está esperando, eu vou colocar no chat também para você responder aqui. A pergunta de hoje é a seguinte: você sabe que hoje nós vamos começar aqui na Novo Tempo mais uma temporada, né, de cursos. No YouTube, a gente vai ter uma grande jornada aí para estudar com você as profecias que estão presentes no livro do Apocalipse. Você já parou para pensar por que que esse livro ele é tão, tão difícil de se entender? Porque tudo está em símbolos praticamente ali, né? Por quê? Por que que Deus fez isso? Será que Deus queria esconder alguma coisa? Será que é para a gente entender mesmo esse livro? Ou será que foi escrito à toa? Né? Nós temos que entender tudo isso, então a gente vai estar hoje começando aí com a parte de introdutória, vamos assim dizer, sobre o livro. Então, hoje às 8 da noite, você não pode perder aqui no nosso canal no YouTube, @RadioNovoTempo_Rio. E se você se matricular, se inscrever, que é grátis, você ainda vai ganhar o seu certificado de conclusão. A gente já criou aqui um grupo do WhatsApp. E aí é o seguinte, todo mundo que se inscrever vai entrar nesse grupo e vai receber ali os questionários para responder. São mais ou menos 5 perguntas. 5 perguntas apenas, tá? 5 perguntas apenas, tudo de múltipla escolha. Então, se você acertar ali e responder direitinho, você vai ter o seu certificado de conclusão. Serão 18 encontros, sempre às terças e quintas-feiras, às 8 da noite. Mas você vai também poder assistir em outro horário para ficar gravado lá para você. Então, vamos lá. A pergunta do nosso programa é a seguinte, focada aí no livro do Apocalipse. A gente quer saber de você, na sua opinião, qual o assunto do Apocalipse mais divide interpretações? Qual assunto do livro do Apocalipse mais divide interpretações? Eu separei aqui 4 opções de resposta e aí você pode escolher uma dessas aí. O milênio, a marca da besta, o anticristo ou a volta de Jesus? Qual desses 4 assuntos mais divide interpretações? Ou seja, uma igreja interpreta de um jeito, uma outra interpreta de outro, outro teólogo tem outra ideia. Qual a sua opinião aí? O milênio, seria o milênio que mais divide interpretações? Seria a marca da besta? Ou seria o anticristo que mais divide interpretações? Ou a própria volta de Jesus? Responde para mim aqui no nosso WhatsApp, 21 980 480957. Tô aguardando você, tá?
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0: 8h22, aqui na sua Novo Tempo, a voz da esperança, você ouvindo o Renan Junqueira, Pedro Valença, além, antes, nós também tocamos para você que tá aí acompanhando o Novo Tempo, a música da Aline Barros, lindíssima, né? Ressuscita-me! Vamos agora ao lançamento da gravadora Novo Tempo.
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0: É a Novo Tempo com você, agora 8h25. Lançamento aí da gravadora Novo Tempo com Kelvin Ramos, Uma Luz, meu amigo Kelvin Ramos, hein? Bom, tá na hora de informação, vamos lá, informação do trânsito. Deixa eu pegar aqui, deixa eu dar uma olhadinha aqui na linha vermelha, bastante movimentação agora, bastante intenso o trânsito aí, pra quem já tá vindo aí pela linha vermelha em direção ao centro, tá, gente? Aqui, olha, na altura ali do Parque das Missões, já vejo bastante, aliás, o Parque Duque ali, já no Parque Duque tem muita gente, inclusive alguns acidentes ali, então até o Caju, realmente muita movimentação de veículos ali na linha vermelha. Já na Avenida Brasil, o trânsito também está bastante movimentado. Estou vendo aqui, especialmente quem passa ali pela Penha, vai pegar uma maior concentração de veículos agora. Muito intenso também ali na altura de Bom Sucesso, Ramos, Manguinhos também, tá? E depois melhora aí, fica tranquilo o trânsito. Vamos dar uma olhadinha aqui na linha amarela também, olha, para quem está passando ali na altura de Inhaúma, em direção à Ilha do Fundão, Del Castillo, ele vai pegar bastante trânsito também, tá? Muito para, anda, tá mais ou menos assim. Na ponte Niterói, o trânsito tá moderado agora, travessia tá em torno de 22 minutos para quem tá vindo em direção ao Rio. Quem vai em direção a Niterói vai ter um trânsito mais tranquilo, é claro, 13 minutinhos aí a travessia. Daqui a pouquinho a gente vai voltar com outras informações para você do trânsito, mas agora, chegando aqui, ó, notícia para você que tá aí com a gente. Olha, moradores de Botafogo, na zona sul do Rio de Janeiro, registraram um intenso tiroteio no fim da madrugada desta terça-feira. É mais uma fase da Operação Contenção da Polícia Civil do Rio contra a expansão territorial do Comando Vermelho e a estrutura financeira da facção. Desta vez, o alvo é o braço do tráfico que atua no Morro Santa Marta. Durante a ação, um passageiro de um ônibus que passava pela rua São Clemente foi baleado na perna. Um grupo que foi acompanhar o Nascer do Sol no Mirante, no alto da favela, ficou preso por causa dos disparos. Daqui a pouquinho a gente volta aí com outras informações para você. Vamos lá, é hora do Dr. César Vasconcelos e o quadro Equilíbrio. Eu volto daqui a pouco com a edição do Pediu Tocou. Participe, peça a sua música, tá valendo agora. Eu volto já.
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1: Olá, meu amigo, minha amiga. No programa anterior, nós vimos a diferença entre temperamento, personalidade e caráter. Vamos analisar os quatro temperamentos básicos mais conhecidos, começando hoje com o sanguíneo. E nos programas seguintes, vou falar sobre o melancólico, o colérico e o fleumático. Na Grécia Antiga, o médico grego Hipócrates, chamado pai da medicina, ele acreditava que o corpo humano era governado por líquidos, chamados humores. Era o sangue, a bile amarela, a bile negra e fleuma. Nessa teoria, o equilíbrio desses humores produzia saúde física e emocional. E o excesso de um deles influenciava o comportamento e o modo de sentir das pessoas. Mais tarde, o médico romano Galeno desenvolveu essa ideia e relacionou cada humor a um tipo de temperamento. O temperamento sanguíneo foi associado ao sangue e aos comunicativos, alegres e entusiasmados. O colérico, ligado à bile amarela e a indivíduos impulsivos e determinados. O melancólico foi relacionado à bile negra, representando pessoas profundas, sensíveis e reflexivas. E o fleumático foi associado à fleuma, caracterizando os mais tranquilos, pacientes e estáveis emocionalmente. Hoje a ciência moderna

0: Cantora gosta de falar. Tem carisma, é atraente e tem muitos amigos. É bom ter um sanguíneo numa festa para animar com as suas piadas, com as suas histórias. Os sanguíneos são bons atores, vendedores, recepcionistas ou atuando em atividades públicas. Agora, características negativas da pessoa sanguínea incluem o fato de que elas vivem ou essa pessoa vive em desordem e às vezes é instável. Se entusiasma com um projeto e depois sente desanimada com ele. Outro problema é como conta as histórias. O sanguíneo, em geral, preocupa-se mais com a narração, com manter o interesse da audiência, do que com a verdade. O sanguíneo facilmente exagera, não intencionalmente. Por exemplo, numa festa de aniversário onde o sanguíneo estava, tinha ali umas 20 pessoas. E quando o dia depois ele vai contar essa história para alguém, ele fala assim, nossa, tinha tanta gente, acho que tinha umas 50 pessoas lá. Ou seja, ele não se preocupa com a exatidão do fato, mas ele quer é falar e interagir. Essa característica e certa desorganização faz do sanguíneo uma pessoa que se preocupa com o hoje. Ela diz assim, tem dinheiro hoje? Então, não nos preocupemos com amanhã, vamos gastar agora. As prioridades de um sanguíneo, em muitos casos, são distintas dos outros temperamentos. Isso frustra outros porque, aparentemente, o sanguíneo se despreocupa com o que é importante para outros. Quem tem temperamento sanguíneo precisa ser mais digno de confiança, se tornar um pouco mais formal, desenvolver autodisciplina, trocar o eu por humildade genuína. Bom, esse é o sanguíneo. Nos próximos 3 programas, eu vou falar para você sobre o temperamento melancólico, fleumático e colérico. No próximo, eu vou falar sobre o temperamento melancólico. Você vai ver que cada temperamento desses 4 classificados aí tem os seus pontos positivos, os seus pontos negativos e necessidade de amadurecimento. E assim com todos nós. Bom, então, espero você aqui no próximo programa Equilíbrio, que vai ao ar, né, de segunda a sexta-feira, 8:30 da manhã. Repete também de segunda a sexta, às 2 da tarde. Fica com Deus. Até lá.
1: Até lá, amigo. Muito bom, hein? Gostei demais aí do comentário, hein? Do sanguíneo. Você é sanguíneo também, é? Não, eu sou, graças a Deus, acho que eu não sou não, gente. Eu sou tranquilo de boa, né? Mas tem gente que é mais quentinha, né? Mais esquentadinha e tal. Bom, vamos lá. Eu quero te lembrar que esse conteúdo aí, você vai... Ah, eu perdi o de ontem e tal. Lá no nosso site vai estar tudo disponível para você, inclusive de ontem já tá. Acessa aí, ó, novotempo.com/rádio, novotempo.com/rádio, para você poder acessar aí e baixar esse áudio. Pode baixar, eu deixo você baixar. novotempo.com/rádio, é só clicar em programas, é só clicar em podcasts ou programas e procurar lá na Mira da Verdade. Tá tudo lá, tem inclusive a data para você saber direitinho, 23 de junho. Minha gente, é o seguinte, deixa eu só dar um recado para vocês aqui, muito legal, ó. É o Leandro Quadros, do Na Mira da Verdade, e o Tito vão estar no próximo sábado, agora dia 27, na Igreja Adventista Central do Rio, fazendo ao vivo o Na Mira da Verdade. Olha, vale a pena, 5 da tarde, neste sábado, dá uma passadinha lá, eu vou também estar lá. Igreja Central do Rio, Travessa Doutor Araújo 115, Praça da Bandeira. Travessa Doutor Araújo 115, Praça da Bandeira. Dá uma passadinha lá, chama os amigos, espalha para todo mundo, espalha geral. Na Mira da Verdade, ao vivo com Leandro Quadros. Ele vai estar presente junto com o Tito Rocha. E você pode ajudar também fazendo as suas perguntas capciosas, ao vivo lá pro professor. E o professor vai responder, com certeza. Vamos ver se ele vai conseguir responder todas, né? Faça uma bem difícil, vamos ver se ele vai se sair bem. Beleza? Neste sábado, na Igreja Adventista Central do Rio, Travessa Doutor Araújo, 115, Praça da Bandeira. 8:38, tá começando! É o nosso Pediu Tocou no ar! E você me ajudando, você pedindo aí a sua música pelo nosso WhatsApp 2198-048-0957. Ó, quero ver aqui quem é que vai pedir. Ó, já tem aqui o Valmir Rodrigues. Ele pediu a música da Ana Beatriz. Um abraço pra Aninha. Os amigos aí do Recreio também, onde ela mora. Então vamos fazer o

0: Seguinte, ó. Ele pediu uma música novo lá. Inclusive, ele está oferecendo essa música para todos da igreja ali do bairro. Do bairro. Do Novo Arial. Coroatá, lá no Maranhão. Maranhão, gente. Ele está ouvindo a gente e assistindo pelo nosso canal no YouTube. Um abraço para você, Valmir. Obrigado por você ter enviado a sua mensagem. Quero ver também o pessoal aí no zap, gente. Quero ver você no zap aí. Vamos lá, vou dar para você. Vou dar para você aqui. Dá tempo, hein? 3 minutos, 4 minutos, tá bom. Para você digitar aí qual é a música que você quer que eu toque. Qual que você mais gosta de ouvir? Pode ser um flashback, pode ser um quarteto, pode ser uma música mais recente. Pode colocar aí no zap. De repente, eu vou pescar você aqui e vou tocar a sua. Vamos lá. O nosso contato é o WhatsApp 21 98 048 0957, 21 98 048 0957. Eu já tô vendo aqui a Ruberlândia pedindo. Falta você também, aproveita aí para mandar um alô para quem você quiser, tá? Aproveita para mandar um alô para quem você quiser. Você não só pede, mas também você oferece, tá bom? Vamos fazer assim? Então aproveita aí, estamos aguardando a sua participação. Quando são, faltam 20 minutos para as 9 agora.
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0: Maravilha, são 8h43 aqui na sua Novo Tempo, o nosso pediu tocou. Ana Beatriz abrindo muito bem o nosso pediu tocou. E agora tem mais participações, vamos lá atendendo a galera que tá chegando. Vamos ver aqui quem é que tá participando agora. Deixa eu aproveitar para mandar aquele abraço para quem tá com a gente aqui, ó. Além do Valmir, nós temos a Arlinda de Jesus aí, ó. Respondeu também, inclusive, a nossa pergunta. Já vou voltar com a pergunta de hoje do programa. Você responde? Vai respondendo aí. Já tá também lá no nosso canal no YouTube a pergunta de hoje. O Valmir Rodrigues aí, ligadíssimo com a gente. Maria também, que eu já falei. Aline Brasil. E aqui no nosso WhatsApp nós temos mais amigos também participando. Bom dia, Didi. Quem tá aqui comigo? Deixa eu tentar ver agora rapidinho aqui, ó. É a nossa ouvinte, Kátia Silene. Alô, Katinha, bom dia, Kátia. E a Kátia pediu pra gente colocar pra ela a música do Grupo Nova Voz, Vinde a Mim. Ela oferece esse louvor pra quem? Pra toda a sua família, claro, e todos da igreja de Lages, do Paracambi. Um abraço, então, pra todos aí de Paracambi. Você perde a Novo Tempo Toca. Tem mais aqui, ó, mais pedidos que eu recebi. Deixa a gente só verificar aqui quem foi. Eu tinha marcado aqui alguém que me pediu da... Ah, achei aqui, a Ruberlândia me pediu também do Fernando Iglesias, né? Pediu a música Pedaços, 15 minutos para as 9. Vou só pedir para vocês fazerem aquele favorzinho para mim. A música que vocês pedirem, vocês deixem essa música em homenagem a alguém, ofereçam essa música para alguém, viu? Podem oferecer para a igreja, podem oferecer para um vizinho, para um amigo, mas não deixem de participar oferecendo para alguém, não. Alô para o meu amigo Luiz Gonzaga, também super ligadinho. Ele pediu aqui a música do Tarsis Eraides, Digno. Também tá ligadinho com a gente, né, garotão? Um abraço para você. Ele também respondeu a nossa enquete de hoje.
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5: Oito e cinquenta e quatro.

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Participe pelo WhatsApp. Mande sua mensagem de texto ou de voz. 98 986062498.

0: 8:59.
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5: 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Tem gente...

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3: Muito bem, isso mesmo. Olha, gente, bom dia. São 9 horas e 53 minutos aqui em Nova Olinda do Maranhão. Nosso show da manhã já no ar para você aqui, olha, através das ondas da nossa rádio. No ar aqui, nosso show da manhã comigo mesmo, Silvana Rodrigues, até às 11 horas. Olha, trazendo tudo que há de melhor no mundo da música. Vamos curtir a partir de agora.
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3: Muito bem, na mesma sintonia a gente começa com o som dela, a Solange Almeida. Me faça o favor.
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Muito bem, olha, curtindo então o sonsaço aí da Lauana Prado, gente. Olha, 10 horas 9 minutos aqui em Nova Olinda do Maranhão. Olha, ligue pra cá e participe do nosso show da manhã, tá bom? Nosso sonsaço que é o 986-06-2498.

0: Olha, é o seguinte, eu vou atender meu amigo David. Ele tá pedindo som aqui do Diego Vitor Hugo, entregador de flores. Na sequência ele pede um reggae, pode ser qualquer um. Ele pediu pra eu escolher, eu vou escolher um legal aí pra gente curtir, tá bom, meu bem?
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0: Muito bem, estamos de volta com o nosso show da manhã. Olha, gente, 10 horas 27 minutos. Curtimos então a música legal aí da banda Mastruz com Leite. Gente, olha, ligue pra cá, participe, tá bom? O nosso WhatsApp é o 986-06-2498 pra você mandar aí o seu texto, a sua mensagem de áudio, como você preferir, tá bom? Então, olha, eu vou atender aqui a Bruna, ela pede a música da Maiara e Maraíza, Nem Tchu, só pra curtir. 87
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da manhã desta terça-feira, hoje, 23 de junho, tá bom? Mas ainda tem para você que não ligou para cá, ligue, tá bom? Participe aqui do nosso show da manhã. Eu vou atender a Carol, tá pedindo o som aqui da banda Seu Desejo, só para...

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2: Muito bem, olha, gente, 10 horas 54 minutos. E o nosso Show da Manhã, olha, gente, chegou ao final. Que pena, né? Olha, amanhã estarei de volta a partir das 9h30 com mais uma edição aqui do nosso Showzão da Manhã. Tá bom, galera? Beijo, tchau, tchau.

0: 10:57. 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
1: 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A gente não pode fazer nada quanto a isso.

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0: Meio-dia e 24.
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1: Canta comigo, meu filho querido Ricardo Stuart. Um abraço, Sandro Lúcia.
2: Obrigado, Sandro Lúcia. Obrigado, meu pai.

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1: Olá, povo! Sejam bem-vindos ao meu, ao seu, ao nosso Tyrone Exclusive! Vamos cantar!

0: 12:52.
1: Isso é mais um sucesso do Natanzinho. Só falando de amor.

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1: Prático morre após mal súbito durante a madrugada a bordo de navio fundeado em alto mar. Mulher é condenada a mais de 60 anos de prisão por envenenamento de ovos de Páscoa que matou duas crianças no interior do Maranhão. Novas viaturas e armas são entregues ao Sistema de Segurança Pública do Estado. Governador Carlos Brandão anuncia posto fixo da Polícia Militar na Avenida Litorânea, em São Luís. Cinema de graça chega às cidades maranhenses com pipoca e refrigerante para o público. O EMA abre inscrições para o vestibular com mais de 5.600 vagas. Está no ar a edição do Jornal Central desta terça, 23 de junho de 2026.
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1: O INMET mantém alerta amarelo de perigo potencial para chuvas intensas em 32 municípios no norte-oeste do Maranhão nesta terça. Há previsão de pancadas moderadas e localmente mais fortes nas áreas sob o alerta. As cidades incluem Alcântara, Pinheiro, Cururupu, Turiaçu, Cândido Mendes, Carutapera e Santa Helena, entre outras localidades da Baixada e do litoral ocidental. No interior do estado, o tempo segue firme, com um sol forte entre poucas nuvens e baixa umidade do ar durante a tarde na metade sul do Maranhão. Em São Luís, o dia terá sol entre nuvens, tem possibilidade de pancadas de chuva à tarde e à noite e máxima prevista de 30 graus. Já em Imperatriz, o tempo permanece seco, com sol e muitas nuvens durante a tarde, sem previsão de chuva e máxima de 33 graus. O prático Wilson França Moreira, de 80 anos, morreu após sofrer um mal súbito enquanto trabalhava a bordo de um navio fundeado em alto mar na área de operação do Porto do Itaqui, em São Luís. A vítima já estava na profissão há 57 anos. O chamado foi registrado por volta das 2h52 da madrugada pelo Centro Integrado de Operações de Segurança e mobilizou equipes do Corpo de Bombeiros Militar do Maranhão. Segundo informações repassadas às equipes de resgate, foram realizados procedimentos de reanimação e primeiros socorros, mas a vítima não resistiu. Ao chegarem ao local, os bombeiros constataram que a embarcação não estava atracada e permanecia em fundeio em alto mar. Devido à localização do navio, o resgate do corpo deve ser realizado com o apoio de um helicóptero. O prático de um navio é o profissional responsável por orientar embarcações de grande porte em manobras de entrada e saída e navegação em áreas portuárias com segurança. E a mulher foi condenada a mais de 60 anos de prisão por envenenamento de ovos de Páscoa que matou duas crianças na cidade de Imperatriz. Roberto Ramos.
2: A Justiça do Maranhão condenou nesta segunda-feira Jordélia Pereira Barbosa a 66 anos, 8 meses e 7 dias de prisão por um crime que chocou o Estado e ganhou repercussão nacional. A ré foi considerada culpada pela morte de duas crianças e pela tentativa de homicídio contra a mãe delas após o envio de um ovo de Páscoa envenenado em Imperatriz. O julgamento ocorreu no Fórum de Imperatriz e foi conduzido pelo Tribunal do Júri. Os jurados acolheram a tese apresentada pelo Ministério Público do Maranhão, que apontou a acusada como responsável pelo planejamento e execução do crime. Segundo a investigação, o chocolate foi entregue à família acompanhado de uma mensagem de teor afetivo, sem levantar suspeitas sobre o conteúdo. Após consumirem o produto, a mãe e os dois filhos passaram mal e precisaram ser levados para o hospital. Luiz Fernando, de 7 anos, morreu no dia seguinte. Já Evelyn, de 13 anos, permaneceu internada por vários dias, mas não resistiu às complicações causadas pela intoxicação. Evoluiu para óbito. A mãe das crianças, Miriam Lira, também ingeriu o alimento, chegou a ser entubada e permaneceu em estado grave, mas conseguiu sobreviver. Durante o julgamento, o Ministério Público sustentou que o alvo principal da ação criminosa era Miriam Lira. No entanto, os filhos acabaram consumindo o produto e se tornaram vítimas fatais do atentado. Jordélia Pereira Barbosa foi presa em abril de 2025, logo após o crime, e permaneceu detida durante toda a tramitação do processo. Com a sentença, seguirá cumprindo pena no sistema prisional. Central de Notícias, Brasil.
1: A seguir, a entrega de novas viaturas e armamentos à Segurança Pública do Maranhão.
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1: O governador Carlos Brandão anunciou a instalação de um posto fixo da Polícia Militar na Avenida Litorânea, em São Luís, após a repercussão de um caso de violência registrado no último fim de semana. Quem explica pra gente é a repórter Taliana Luiz.
11: A crescente onda de assaltos registrada na Avenida Litorânea, em São Luís, levou o governo do Maranhão a anunciar uma nova medida para reforçar a segurança na região. O governador Carlos Brandão confirmou a instalação de um posto fixo da Polícia Militar em um dos pontos mais movimentados da orla da capital.
12: Eu recebi a reivindicação para a instalação de um posto fixo da Polícia Militar na Avenida Litorânea. E nós vamos trabalhar para resolver. E também outras demandas de segurança que nós vamos reforçar. As que não forem de competência do Estado, nós vamos dialogar com os responsáveis para buscar as melhorias necessárias.
11: A decisão foi divulgada após a repercussão de mais um caso de violência ocorrido no último fim de semana. Um corredor, que também é professor universitário, foi abordado por criminosos enquanto praticava atividade física na avenida. Durante a ação, ele foi agredido e teve seus pertences roubados pelos assaltantes que conseguiram fugir.
13: Estava hoje mais um dia aí de treino, surgiram do nada três motoqueiros, me apontaram arma, pedindo o celular, eu não corro com o celular. Então, quando eu levantei a mão, eles viram a chave do carro, roubaram a chave do meu carro, roubaram a minha aliança, pediam ainda o celular, eu não tinha, me desferiram um soco que eu apaguei aqui no meio da litorânea. Policiais, eles surgiram aí em seguida, bateram em deslocamento, eles não pegaram eles. Estou indo agora fazer um boletim ali de ocorrência.
11: O caso gerou grande repercussão nas redes sociais e reacendeu as reclamações de frequentadores da litorânea, que há meses denunciam a ocorrência de assaltos, principalmente durante caminhadas, corridas e passeios. Em publicação nas redes sociais, Brandão informou que o governo já está trabalhando para viabilizar a implantação da nova estrutura policial, com o objetivo de ampliar a presença das forças de segurança e aumentar a sensação de proteção para moradores e visitantes. O governador também aproveitou para defender mudanças na legislação penal. Segundo ele, apesar do trabalho realizado pelas forças de segurança para prender suspeitos, é necessário que existam mecanismos mais rígidos para evitar a rápida soltura desses criminosos.
12: Mas é lamentável ver que os nossos homens e mulheres prendem esses bandidos e logo depois eles estão nas ruas cometendo novos crimes. Nossa segurança está dando a resposta, mas é preciso que a nossa legislação avance para que esses criminosos permaneçam na cadeia.
11: Central de Notícias Brasil, de São Luís, Taliana Luiz.
1: Novas viaturas e armas foram entregues ao Sistema de Segurança Pública do Maranhão nesta segunda-feira. Os detalhes com o repórter Edivaldo Oliveira.
14: O governo do Maranhão segue reforçando o Sistema de Segurança Pública do Estado. O governador Carlos Brandão entregou mais 49 veículos para reforçar o trabalho da polícia. O delegado-geral da Polícia Civil, Augusto Barros, fala da importância das novas viaturas.
15: Nós temos um estado muito grande, com 217 municípios, e a Polícia Civil precisa, com o efetivo que tem, se deslocar bastante entre vários municípios diferentes. Cada entrega de viatura é bastante comemorada, porque no final das contas nós temos um conforto maior e uma segurança maior para entregar para os nossos policiais. E, obviamente, com um objetivo final, que é o de entregar serviço de polícia judiciária para toda a população.
14: A secretária de Estado de Segurança Pública, Coronel Augusto Andrade, destaca a estruturação do sistema de segurança pelo governo do estado.
16: Para reforçar ainda mais a segurança, para promover ainda a segurança da população do nosso estado, o estado do Maranhão, para que as pessoas se sintam seguras quando chega as viaturas na cidade, é uma festa, né? Então, o governador, com essa entrega agora, já está completando mais de 1.000 viaturas. Então, é um compromisso do nosso governador de equipar o nosso sistema de segurança pública.
14: Além das viaturas, foram entregues mais 49 pistolas às forças policiais. O governador Carlos Brandão ressalta o resultado dos investimentos realizados pelo governo no sistema de segurança pública.
17: Isso tudo ajuda, certo, na investigação, ajuda no patrulhamento, ajuda nas prisões. Então, basicamente, é isso que a gente tem feito no estado do Maranhão. É muita compra, muita entrega, muito resultado. E os resultados têm tido a redução dos crimes, dos homicídios, dos feminicídios. Isso é notório. A ampliação das casas da mulher maranhense, era uma, hoje já são seis. A ampliação da Maria da Penha, da Patrulha Maria da Penha, que eram 9, hoje são 25. Então, tudo assim no nosso governo tem triplicado, porque a gente entende que a gente precisa melhorar.
14: Os veículos vão para delegacias regionais, distritos policiais e unidades especializadas da Polícia Civil, sendo 38 viaturas para essas áreas, bem como para a perícia oficial em número de 4, Centro Tático Aéreo 4, DPCA 2 e Guarda Municipal de Grajaú 1. Central de Notícias Brasil, de São Luís, Edivaldo Oliveira.
1: A seguir, reconhecimento facial ajuda a prender mais foragidos durante festejos juninos.
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1: 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Plantão Policial.
2: Uma operação da Polícia Civil do Maranhão contra o plantio de maconha terminou com a morte de um suspeito na zona rural de Grajaú. Segundo a polícia, um homem de 47 anos teria atirado contra as equipes durante as diligências na aldeia Cabeça de Boi, na reserva Bacurizinho. Houve troca de tiros e o suspeito foi baleado, morrendo ainda no local. Durante a ação, os policiais localizaram 4 plantações de maconha com irrigação automatizada. Segundo o delegado titular da Delegacia de Grajaú, Brito Júnior, a operação alcançou resultados importantes no enfrentamento à criminalidade na região.
3: Todas as forças unidas em prol do combate à criminalidade e ao crime organizado. Um homem tombou em confronto, recebeu nossas equipes a bala. Nesse momento, prontamente reagimos e neutralizamos esse indivíduo. É a terceira fase, onde já na anterior, 2 teve o confronto e acabou tombando também, e outros tantos já presos. Então, é um combate permanente em erradicação às plantações de maconha aqui no estado do Maranhão, principalmente na região de Grajaú e Barra do Corvo.
2: A operação fez parte da erba Nefanda 3, que combate o cultivo e o tráfico de drogas no interior do estado. 4 pessoas com mandados de prisão em aberto foram presas durante os festejos juninos com o apoio do sistema de reconhecimento facial nesse último fim de semana. Jalber Pereira tem os detalhes.
4: Segundo informações da Secretaria de Estado da Segurança Pública do Maranhão, 4 pessoas com mandados judiciais em abertos foram presas durante as festividades juninas em São Luís. As capturas ocorreram entre sábado e domingo, nos arraiais do Ipem e da Vila Palmeira. As prisões aconteceram através do sistema de reconhecimento facial. A tecnologia faz parte da Operação São João Seguro 2026 e atua a partir de salas de monitoramento instaladas nos principais circuitos juninos da capital, integrando o trabalho contínuo do Centro Integrado de Operações de Segurança, o CIOPS, e do Centro de Inteligência de Segurança Pública, o CISP, da Polícia Militar e da Polícia Civil. No arraial do Ipem, as câmeras identificaram Alessandro Ramos da Silva, alvo de um mandado de descumprimento de uma pensão alimentícia. No mesmo dia, os equipamentos instalados no arraial da Vila Palmeira flagraram a presença de Dalismar de Oliveira Campos, condenado pelo crime de tráfico de drogas com uma pena pendente de 5 anos em regime semiaberto, e também de Gustavo Henrique da Silva Carvalho, também procurado por inadimplência de pensão alimentícia. Já no domingo, o cerco tecnológico montado no arraial do Ipem resultou na prisão de um foragido considerado de alta periculosidade. José Maria Moura tinha um mandado de prisão preventiva expedido pela Vara Única da Comarca de Turiaçu, em virtude da prática dos crimes de homicídio qualificado e porte ilegal de arma de fogo. Central de Notícias Brasil, Jalber Pereira.
2: Diversas ocorrências policiais foram registradas nas últimas horas na Baixada Maranhense. Repórter Batista Peixoto.
5: As forças de segurança da Baixada e Litoral Ocidental Maranhense registraram diversas ocorrências policiais nas últimas horas. Em Bacuri, a Polícia Militar foi acionada para atender uma ocorrência na Rua da Vaquejada, no bairro Piquizeiro. Ao chegarem ao local, os policiais encontraram um homem identificado como Luciano Silva Lima, de 37 anos, caído dentro de uma residência e sem sinais vitais. Durante a averiguação inicial, foram constatadas lesões compatíveis com disparos de arma de fogo. A área foi isolada para preservação da cena do crime e os órgãos competentes foram acionados para realização da perícia e remoção do corpo. Segundo informações da PM, a vítima possuía passagens pelo sistema prisional e, de acordo com familiares, era usuário de drogas. Em São Bento, um homem identificado como Cassiano Moreira Santo, de 36 anos, foi encontrado morto na rua Mato Grosso, bairro São Lourenço. De acordo com a Polícia Militar, a vítima apresentava perfurações pelo corpo, possivelmente provocadas por arma branca. Após serem acionados por moradores da região, policiais militares se deslocaram até o local e confirmaram a ocorrência. A Polícia Civil foi comunicada e uma ambulância do Hospital Municipal realizou a remoção do corpo. Informações repassadas por populares apontam que o principal suspeito do crime seria um indivíduo conhecido como do Rosário. Equipes policiais realizaram diligências na tentativa de localizar o suspeito, mas até o momento ele não foi encontrado. Já nesta cidade de Pinheiro, um homem identificado como Jean Carlos Almeida Sá procurou espontaneamente a Polícia Militar para confessar participação em um homicídio ocorrido em 2025 no povoado Ribeirão do Sítio. Segundo o relato prestado aos policiais, ele e a vítima, Carlos César Serra Matos, consumiam entorpecentes quando uma discussão terminou em agressão com arma branca, resultando na morte da vítima. Ele falou que se entregou às autoridades porque estava sendo ameaçado por familiares da vítima e de integrantes de uma facção criminosa. Pinheiro, na Baixada Maranhense, Batista Peixoto.
2: Na cidade de Balsas, um homem de 50 anos foi preso suspeito de abusar sexualmente da própria mãe, uma idosa de 65 anos. A denúncia foi feita por familiares da vítima que procuraram a polícia para relatar o crime. Após tomarem conhecimento dos fatos, as autoridades realizaram a prisão do suspeito. O caso segue sob investigação para esclarecimento das circunstâncias do crime. No próximo bloco, a gente fala de cinema de graça que chega às cidades do Maranhão com pipoca e refrigerante para o público.
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5: A Universidade Estadual do Maranhão abriu as inscrições para o vestibular da instituição UPAES 2027, com a oferta de 5.680 vagas para cursos de graduação presenciais da UEMA e da UEMASUL. Os interessados podem se inscrever até 24 de julho, exclusivamente pelo site da instituição. A prova será realizada em etapa única no dia 22 de novembro, em 23 municípios maranhenses. Mais detalhes você encontra em nosso portal centraldenoticiasbrasil.com.br. Pescadores têm até 30 de junho para a entrevista do Seguro Defeso. Repórter José Carlos.
6: Pescadores artesanais que solicitaram o Seguro Defeso têm até o dia 30 de junho para participar das entrevistas presenciais de coleta complementar de informações. A ação acontece em 132 municípios do Pará, Amazonas, Bahia, Maranhão e Piauí, estados que concentram o maior número de trabalhadores da atividade. Segundo o Ministério do Trabalho e Emprego, a entrevista é uma etapa da análise do benefício e serve para confirmar a elegibilidade do pescador e verificar as informações apresentadas no pedido. Quem recebeu no portal Emprega Brasil ou no aplicativo Carteira de Trabalho Digital a mensagem indicando a necessidade da fase presencial deve procurar o local de atendimento dentro do prazo. De acordo com o Ministério, a ausência na entrevista pode resultar na suspensão da análise e na não concessão do benefício. Desde novembro do ano passado, mais de 666.700 atendimentos já foram realizados nos 5 estados participantes da ação. As localidades e os horários de atendimento estão disponíveis em gov.br/trabalho-e-emprego. Com redação de Diego Freitas, da Agência Rádio Gov em Brasília, José Carlos Andrade.
5: As cidades de Sítio Novo e Porto Franco, no Maranhão, receberão o projeto Cine Caixa Cap, que leva sessões de cinema de graça com direito a pipoca e refrigerante para a população. Em Sítio Novo, as exibições acontecem nos dias 23 e 24 de junho, em frente à UBS José Medrado. Já em Porto Franco, a programação acontece nos dias 26 e 27 de junho. A estrutura conta com 85 poltronas, ar-condicionado, projeção digital e espaços acessíveis para cadeirantes. O público poderá assistir a filmes como Divertidamente 2, Lilo e Stick, Encanto, Elementos e A Pequena Sereia. Os ingressos serão distribuídos gratuitamente no local uma hora antes de cada sessão.
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5: Neymar treina e deve estar à disposição para jogo contra a Escócia. André Luiz Mendes.
7: Uma boa notícia para o torcedor brasileiro. Neymar está recuperado da contusão que teve, o edema grau 2 na panturrilha da perna direita. Já treinou com bola, treinou com seus jogadores. Falta só ritmo de jogo e para isso tem que jogar. A tendência é que Neymar fique no banco de reservas para o jogo de quarta-feira, 7 da noite em Miami, contra a Escócia. Jogo que vale, inclusive, classificação para a seleção brasileira em primeiro ou segundo do grupo, que seria bastante importante. Técnico Ancelotti vai ter que mexer aí os parafusos para poder escalar a seleção brasileira. Sem Rafinha, quem que ele pode fazer? Entrar de cara com o Neymar? Pouco provável. Luiz Henrique, Endrick, o próprio Paquetá deslocado para aquele setor com Danilo no meio? Enfim, são coisas que ele vai ter que analisar. Com relação a cartões, Casemiro e Douglas Santos estão pendurados. Se tomarem cartões, ficam fora da segunda fase. E aí, o que que vai fazer o treinador? Se for fazer o simples para o lugar do Casemiro, ele pode ter aí o Fabinho ou ainda o jogador Danilo. Já para a lateral esquerda, uma mudança simples seria a entrada do Alexandre. O meia Lucas Paquetá fala como o grupo recebeu a contusão do meia Rafinha.
8: Bom, acho que todos nós ficamos tristes, né? O Rafa principalmente, mas ele tem o apoio de todos nós, ele tem, né, o conforto do abraço, da gente estar ali ao lado dele nesses momentos também, é isso que faz uma equipe. A gente torce para que ele possa se recuperar o quanto antes, e é um cara que se dedica muito, que trabalha muito, e tenho certeza que ele vai fazer o possível e o impossível para estar de volta o quanto antes.
7: Da equipe de esportes da Rádio Nacional, André Luiz Mendes.
5: O Jornal Central é uma produção do Departamento de Jornalismo da Central de Notícias Brasil. A técnica é de James Chaves e a apresentação foi de Tereza Cristina. Estarei de volta amanhã, neste mesmo horário, aqui na sua emissora. Obrigada pela companhia e até amanhã.
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1: É comigo mesmo. A partir de agora, sejam todos muito bem-vindos em mais uma edição do seu Central Esporte. Nesta terça-feira, hoje dia 23 de junho do ano de 2026, e vamos aos principais destaques de hoje.
2: Sampaio.
1: Tricolor Maranhense se reapresenta para jogo de volta contra o Trem do Amapá no próximo final de semana.
2: Maranhão.
1: Rodi Gregório volta aos treinamentos do Parque Valério Monteiro com pensamento no Ituano pela 13ª rodada da terceira divisão.
2: Imperatriz.
1: O Cavalo de Aço goleiro do Cavalo de Aço é poupado do primeiro treino da semana, mas deve se recuperar para jogo de volta contra o Maracanã fora de casa. Também vamos trazer informações do Sampaio Basquete. O Sampaio Basquete, que vence o Maringá e se classifica para as semifinais da Liga de Basquete Feminino. Também vamos trazer informações do Copão da Baixada, que tem início previsto para o dia 15 de agosto. E o Ministério Público quer saída definitiva de dirigentes da Federação Maranhense de Futebol. Pela seleção brasileira, Neymar treina e deve ficar à disposição para o jogo contra a Escócia amanhã. Estas e outras notícias você vai acompanhar a partir de agora no seu Central Esporte, que já está no ar.
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1: Comigo mesmo aqui pelas ondas da sua emissora, você já sabe, todos os dias de segunda a sexta-feira temos encontro marcado sempre neste mesmo horário aqui na sua emissora para falarmos de esporte, em especial o futebol, que é a paixão nacional. Se acontecer um evento esportivo na sua rua, no seu bairro, na sua cidade ou na sua região, você pode interagir conosco através dos nossos canais de interação para que você possa, divulgar seu evento esportivo também aqui no nosso programa. 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Vamos começar o programa de hoje trazendo as informações do Tricolor de Aço aqui dentro do seu Central Esporte. Olivia Querida se reapresenta para o jogo de volta contra o Trem do Amapá, que vai acontecer no próximo final de semana na capital amapaense. Quem tem mais informações direto do CT Carlos Macieira é ele. Roberto Ramos. Alô, alô, Roberto Ramos, é com você.
2: Olá, Jauber Pereira, um grande abraço aos amigos que acompanham o Central Esportes. Ainda com a ressaca da derrota para o Trem do Amapá pelo placar de 2-0, jogo válido pelo Campeonato Brasileiro, primeiro confronto do mata-mata, jogadores do Sampaio se representaram ontem à tarde no CT José Carlos Macieira. O tricolor, que para avançar precisa vencer por 3 gols de diferença ou vencer por 2-0,

0: na parte da manhã e no período da tarde vai acontecer a viagem com destino ao Amapá. O Sampaio realiza um trabalho na sexta-feira lá no Amapá. Essa atividade programada para acontecer no estádio Glicério Marques, no Amapá, e fechando a preparação para a partida, quando o técnico Júnior Amorim terá a definição da formação, aquilo que de melhor ele tem para colocar em campo, para encarar a representação do Trem. O jogo acontece sábado às 15h30, jogo contra o Trem no estádio Augusto Antunes, e o time está focado nessa partida importante. Sampaio vai ter que realizar uma façanha, ultrapassar o adversário, colocou uma boa diferença de 2-0 e pode até perder por um gol de diferença. Para esta partida, ele contará com o retorno do atacante Adriano e o próprio técnico Júnior Amorim, que retorna depois de cumprir suspensão automática, porque a equipe aqui em São Luís foi dirigida exatamente pelo Arlindo Maracanã. O zagueiro Itambé, que foi desfalque no primeiro jogo, deve ser relacionado para a partida. Ele foi vetado para a partida contra o Trem no primeiro jogo, válido pela fase de mata-mata, e desfalcou. Em seu lugar entrou o Matheus Alves, mas o Itambé deve ser relacionado e deve ser guindado à condição de titular. Fica pendente a situação do atacante Filipinho. Apesar de ter evoluído no tratamento da contusão, mas não se tem a certeza se ele será relacionado para embarcar com a delegação no jogo de volta lá no Amapá. Informações do Sampaio, para você ligado no Central Esportes.
1: Muito obrigado ao repórter Roberto Ramos, aqui participando conosco. Portanto, Sampaio terá essa difícil missão de vencer a equipe amapaense no próximo final de semana, jogando a cada adversário pela diferença de 2 ou mais gols de diferença, para se carimbar o seu passaporte para a terceira fase do Campeonato Brasileiro da 4ª Divisão. Mas agora vamos falar do Sampaio das Quadras aqui no seu programa esportivo. Sampaio Basquete. O Tricolor das Quadras, que venceu o Maringá nessa segunda-feira e se classificou para as semifinais da Liga de Basquete Feminino. Vamos acompanhar.
2: O Tricolor das Quadras está classificado para as semifinais da Liga de Basquete Feminino. O time boliviano enfrentou na noite dessa segunda-feira o time do Maringá e o derrotou pelo placar de 83-30, em confronto válido pelo segundo jogo da série melhor de 3, das quartas de final da competição nacional. A equipe maranhense entrou em quadra com a missão de alcançar a vitória para garantir a classificação às semifinais. Com isso, a equipe maranhense começou os primeiros minutos e abriu logo uma vantagem de 10-0 no placar. O time paranaense reagiu e passou a pontuar aos poucos, mas não o suficiente para reduzir a vantagem construída pelo tricolor. Sendo assim, o Sampaio fechou o primeiro período em 18-9. No segundo quarto, o domínio tricolor continuou e a diferença foi ampliada para 27 pontos. A parcial ficou em 38-11. No terceiro período, o Maringá esboçou reação, mas empurrado pela torcida, o Sampaio Basquete não deu chances ao visitante e fechou em 62-24. No último quarto, o Tubarão apenas administrou a larga vantagem, manteve o controle das ações e confirmou a vitória. A pivô Gabi Guimarães foi a jogadora mais importante da partida, com 16 pontos, 11 rebotes e uma assistência, somando 24 pontos de eficiência. Na semifinal, o Sampaio vai aguardar o vencedor do confronto entre Cerrado e Santo André, que se enfrentam nesta terça-feira. A equipe do Distrito Federal lidera a série melhor de 3 por 1-0. Desde que passou a disputar a LBF, a Bolívia Querida nunca ficou fora das semifinais da competição nacional. Central de Notícias Brasil, com informações do esporte, Jalber Pereira.
1: Então, tivemos ontem a participação, portanto, aí do Sampaio jogando no ginásio Castelinho aqui da capital maranhense, derrotando o time adversário Maringá, aí no segundo confronto, a segunda vitória da série melhor de 3. Com isso, não teremos o jogo terceiro, que iria acontecer na casa do time adversário. Com isso, o Sampaio garante vaga das semifinais e vamos ficar na torcida para que o tetracampeonato possa ser conquistado na edição de 2026. Mas agora, vamos trazer informações do segundo representante maranhense na 4ª Divisão do Campeonato Brasileiro. Goleiro do Cavalo de Aço é poupado do primeiro treino da semana, mas deve se recuperar antes do jogo.

0: jogo de volta contra o Maracanã no litoral cearense. Quem tem mais informações da equipe do Colorado, da região tocantina, é ela, Tereza Cristina, com você.
1: Pensamento no Maracanã pelo jogo de volta do primeiro mata-mata da Série D, o Cavalo de Aço se reapresentou ontem à tarde no estádio Frei Epifânio da Badia e volta a trabalhar nesta terça no mesmo local. Em solo maranhense, a equipe também vai treinar na quarta e na quinta-feira. No treino de ontem, o goleiro Wellington Lima não participou das atividades. O jogador sentiu dores durante o jogo contra o Maracanã no último sábado e foi poupado pelo departamento médico. A expectativa é que o atleta se recupere a tempo da viagem para o litoral cearense, que acontecerá nas primeiras horas de sexta. A delegação fará escala em Belo Horizonte e tem chegada prevista a Fortaleza no mesmo dia. Em território cearense, o Cavalo de Aço ainda fará o último treino na sexta-feira, antes de entrar em concentração. A partida de volta será disputada no próximo sábado, às 15h30, no estádio Almir Dutra. Após o empate no primeiro confronto, o Cavalo de Aço precisa vencer por qualquer placar para garantir a classificação à segunda fase da Série D. Central de Notícias Brasil, Tereza Cristina.
0: Muito obrigado, repórter Tereza Cristina, aqui também participando conosco. Então tivemos a representação do Cavalo de Aço ontem à tarde, lá do estádio Frei Epifânio da Badia, quando o técnico Emerson Cris já inicia a preparação do time para o jogo de volta que vai acontecer na cidade de Maracanaú, litoral ocidental do estado do Ceará, no próximo sábado, às 15h30. Vamos a um breve intervalo, na volta tem mais Central Esporte para você pelas ondas da sua emissora. Estado só.
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0: 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Agora vamos trazer aqui no programa Central Esporte as informações do Macão Machão da Ilha aqui no seu Central Esporte.
2: Maranhão!
0: Após a derrota no último sábado por 1-0 diante da equipe do Paysandu atuando na capital maranhense, o quadricolor maranhense se reapresentou nessa segunda-feira lá no Parque Valério Monteiro. O primeiro trabalho aconteceu na academia do clube e na segunda parte do treinamento os jogadores realizaram um trabalho de campo. Nesta terça-feira, pela manhã foi recuperação para todo o grupo de jogadores e na parte da tarde o time também fará trabalho na academia e depois um treino de campo. Essa rotina de treinamentos seguirá até a sexta-feira pela manhã, porque na parte da tarde a equipe já embarcará com destino a Ituano, no interior paulista, para o jogo diante da equipe anfitriã no próximo sábado. Jogo que será de fundamental importância para as pretensões do Maranhão Atlético Clube. Time que não vence há 5 partidas e estacionou na 16ª posição na tabela de classificação da Série D com 13 pontos, precisa reencontrar o caminho das vitórias para não chegar à zona do rebaixamento. Atualmente, a equipe tem 13 pontos conquistados e está apenas um pontinho à frente do Barras, que é a primeira equipe a ocupar a zona do rebaixamento da terceira divisão. No entanto, o time está também com 3 pontos de diferença do Caxias, que é o último time a ocupar a zona de acesso para a segunda fase da Série C. Portanto, as últimas informações para o público ouvinte aqui da Central de Notícias Brasil. Mas agora vamos trazer informações de competições a nível regional.
2: Regional.
0: Após o encerramento do Copom Master da Baixada, a diretoria da LBF, da Liga de Futebol da Baixada, já vai reunir para poder dar início aos jogos do Copom da Baixada da edição principal. Essa data prevista está para acontecer no dia 15 de agosto. Mas quem tem mais informações direto da região da Baixada é ele, o repórter João Batista Varlan, o fera jovem do futebol moderno.
4: Aos amigos do Central Esportes, um grande abraço. Jaube Pereira, o futebol aqui na cidade de Monção, a competição que estava em andamento foi paralisada em virtude das festas juninas, que a tradição aqui no município é muito forte. A Taça da Integração está paralisada na fase semifinal. Vamos ter no dia 4 América do Mataboi e Palmeiras do Oiteiro e na outra semifinal, no dia 5, Beck do bairro Beira Rio e o Vila Real do bairro Novo Tempo. O Copão da Baixada terá reunião no dia 15 de julho e a abertura está programada para o dia 15 de agosto na cidade de Presidente Sarney. Tudo será definido nesta reunião na cidade de Pinheiro, que vai definir o chaveamento, os jogos e o adversário de Presidente Sarney na abertura da competição. A LBF acredita num número maior de participantes nessa temporada 2026. Chava Pereira, já o Copom da BR de Seleções começa no dia 4, na cidade de Carutapera. E o adversário da vez que vai enfrentar a seleção de Carutapera em seus domínios é a seleção de Gorodopê do Viana, marcando presença na abertura da competição charmosa aqui da região do Alto Turi, algumas seleções do litoral e também do Vale do Pindaré. Então, João Pereira, tudo programado, as expectativas se dá pela convocação da seleção aqui da cidade de Monção. Não sabemos se o treinador Neto Damasceno, bom treinador, excelente profissional, vai continuar ao comando da seleção municipal. Atletas aguardam com expectativa, porque ficaram sabendo pelas redes sociais que o município vai jogar o Copão da BR. Jaube Pereira, aqui da cidade de Monção, o fera jovem do futebol moderno, porque com a gente sempre o futebol tem mais emoção. João Batista Varlan, valeu, um grande abraço, Jaube Pereira.
0: Muito obrigado, grande abraço também a você, grande João Batista Varlão, uma das revelações do Rádio Esportivo Maranhense. Amanhã você retorna com mais informações aqui no seu programa informativo, maior programa informativo do esporte de todo o estado do Maranhão. Mas agora vamos falar da FMF. Olha, Ministério Público quer saída definitiva de dirigentes da Federação Maranhense de Futebol. Quem esteve por lá e tem mais informações é o repórter Edivaldo Oliveira. Com você, Edivaldo.
5: O Ministério Público do Maranhão apresentou uma proposta de acordo para encerrar a intervenção judicial na Federação Maranhense de Futebol. A medida prevê a saída definitiva dos dirigentes e conselheiros envolvidos na ação, além da realização de novas eleições para a entidade em até 75 dias. Eles também ficarão inelegíveis por 10 anos para exercer funções em entidades esportivas e proibidos de atuar na FMF e no IMF durante esse período. Além disso, os envolvidos deverão pagar, de forma solidária, R$50 mil ao Fundo Estadual de Direitos Difusos, como compensação pelos danos coletivos apontados na ação. A proposta estabelece ainda que a atual intervenção judicial apresente, em até 75 dias, um cronograma para a realização de novas eleições na FMF. Os integrantes da junta interventora não poderão disputar cargos nem apoiar candidatos durante o processo eleitoral, com o objetivo de garantir de neutralidade na escolha da futura diretoria. Em contrapartida, o Ministério Público se compromete a retirar os pedidos de afastamento definitivo dos dirigentes e de indenização por dano moral coletivo, desde que todas as condições previstas no acordo sejam cumpridas integralmente. Por outro lado, a discussão sobre o eventual ressarcimento de prejuízos financeiros causados à FMF continuará tramitando na Justiça. O Ministério Público não abriu mão da cobrança relacionada a possíveis danos patrimoniais causados à entidade. No início deste ano, o TJ autorizou a CBF a indicar um co-interventor para atuar na administração da FMF. A decisão foi proferida pelo juiz Douglas de Melo Martins, da Vara de Interesses Difusos e Coletivos de São Luís. A medida foi adotada no âmbito de uma ação civil pública, ajuizada pelo Ministério Público do Maranhão contra a FMF, o Instituto Maranhense de Futebol e 17 pessoas físicas, entre dirigentes e integrantes de conselhos fiscais. A intervenção judicial foi determinada em agosto de 2025, após denúncias de supostas irregularidades administrativas. Desde então, a advogada Susan Lucena responde pela administração provisória da entidade, enquanto o processo segue em tramitação na Justiça. Central de Notícias Brasil, de São Luís, Edivaldo Oliveira.
0: Muito obrigado, repórter Edivaldo Oliveira, que participando conosco. Então, vamos ver o que, vai acontecer aí nessa decisão do Ministério Público. Agora deve ser oferecida essa situação ao juiz, o Douglas de Melo Martins, que é o juiz responsável aqui pela Vara de Interesse Difuso e Coletivo da capital maranhense, para que possa ser tomada as devidas providências. Mas o fato é que essas eleições, no órgão máximo do futebol maranhense, precisam ser resolvidas o mais rápido possível. Mas agora vamos falar de seleção brasileira. Olha, Neymar treina e deve ficar à disposição do técnico Carlo Ancelotti para o jogo de amanhã contra a Escócia pela terceira rodada da primeira fase da Copa do Mundo. Quem tem mais informações é o repórter André Luiz Mendes.
2: Internacional.
6: Uma boa notícia para o torcedor brasileiro: Neymar está recuperado da contusão que teve, o edema grau 2 na panturrilha da perna direita. Já treinou com bola, treinou com seus jogadores, falta só ritmo de jogo e para isso tem que jogar. A tendência é que Neymar fique no banco de reservas para o jogo de quarta-feira, 7 da noite, em Miami, contra a Escócia, jogo que vale, inclusive, classificação para a seleção brasileira em primeiro ou segundo do grupo, que seria bastante importante. Técnico Ancelotti vai ter que mexer aí os parafusos para poder escalar a seleção brasileira. Sem Rafinha, quem que ele pode fazer? Entrar de cara com o Neymar? Pouco provável. Luiz Henrique, Endrick, o próprio Paquetá deslocado para aquele setor com Danilo no meio, enfim, são coisas que ele vai ter que analisar. Com relação a cartões, Casemiro e Douglas Santos estão pendurados. Se tomarem cartões, ficam fora da segunda fase. E aí, o que vai fazer o treinador? Se for fazer o simples para o lugar do Casemiro, ele pode ter aí o Fabinho ou ainda o jogador Danilo. Já para a lateral esquerda, uma mudança simples seria a entrada do Alexandre. O meia-lua Lucas Paquetá fala como o grupo recebeu a contusão do meia Rafinha.
7: Bom, acho que todos nós ficamos tristes, né, o Rafa principalmente, mas ele tem o apoio de todos nós, ele tem, né, o conforto do abraço da gente estar ali ao lado dele nesses momentos também, é isso que faz uma equipe. A gente torce para que ele possa se recuperar o quanto antes, e é um cara que se dedica muito, que trabalha muito, e tenho certeza que ele vai fazer o possível e o impossível para estar de volta o quanto antes.
6: Da equipe de esportes da Rádio Nacional, André Luiz Mendes.
0: Muito obrigado, repórter André Luiz Mendes, bem participando conosco. Ontem tivemos Argentina 2, Áustria 0, jogos de ontem pela Copa do Mundo. Tivemos também a vitória da França diante do Iraque pelo placar de 3-0. E ainda a Noruega venceu o Senegal pelo placar de 3-2. Com isso, as seleções da França e também da Noruega já estão classificadas para a próxima fase da Copa do Mundo. Hoje teremos Jordânia, na verdade tivemos ontem a Argélia, que tem aí o goleiro, o filho do Zidane, venceu a Jordânia pelo placar de 2-1, e Portugal e Uzbequistão se enfrentam hoje às 14 horas. Teremos também às 17 horas Inglaterra contra a Gana e Panamá contra a equipe da Croácia. E chegamos ao final de mais um Central Esporte, com o convite para que possamos nos encontrar amanhã neste mesmo horário aqui na sua emissora. Tenham todos uma excelente terça-feira e até nossa próxima oportunidade.
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0: Valeu! Valeu, 14h51 aqui no 87,9. Estamos voltando aqui com a internet. Vê que se volta aqui, né? Pra...
1: Silvano Salles, o cantor apaixonado.
0: Vamos curtir mais uma com Silvano Salles aqui no programa.
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0: 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Para você que está aqui no 87,9, curtindo aqui o nosso programa, obrigado pelo carinho da audiência. 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Deixa eu ver quem está aqui com a gente. Oi.
1: Oi.
2: Alô,
0: aí tá muito ruim, né? Tá ruim demais aqui a mensagem de voz, né? Muito ruim, mas deu para entender, ele tá pedindo música de Barreirito. Vamos aqui, olha, 14h50, daqui a pouco a gente vê a música do Barreirito pro nosso amigo Carequinha do Lanche, tá? É, computador, não tá muito bom hoje, né? É, computador, a energia caiu, né? Viu? Tivemos queda de energia, quando voltou, a internet não voltou, legal, e também o nosso computador, tá bom? O ouvinte vai entender, nós estamos aqui para entender você. Vou tocar duas músicas de Barreirito para você. Não entendi o título da música, mas vou tocar, tá bom? Vamos lá, olha, 14h55. Daqui a pouco eu trago o minuto das notícias.

0: galera, você ligado com o nosso programa, está aí curtindo do outro lado, certo? É, tá, jogos da Copa do Mundo estão acontecendo, né? É, vamos aqui na fase de grupo ainda. Está acontecendo aí a fase de grupo. Aí no grupo A, México, Coreia do Sul, Tchequia, África do Sul. Tá aí. Os primeiros colocados aqui no grupo A é o México com 6 pontos e a Coreia do Sul com 3 pontos. A Tchequia com 1 ponto e a África do Sul tem 1 ponto. Né? Terceiro lugar, a Tchequia com 3 pontos e a África do Sul só tem 1 ponto. Está aqui. Terceiro lugar, quarto lugar. São primeiro lugar o México, segundo lugar a Coreia do Sul do grupo A. O México tem 6 e a Coreia do Sul tem 3. É. Então são os primeiros aí lutando pela classificação. Canadá no grupo B, Canadá, Suíça, Bósnia e Catar. É, a briga está entre a Suíça e Canadá. Cada um tem 4 pontos. Primeiro lugar Canadá, segundo Suíça, cada um tem 4 pontos. Já a Bósnia e o Catar, os dois têm 1 ponto cada aí no grupo B da Copa do Mundo. No grupo C, o Brasil tem 4 pontos, Marrocos tem 4 pontos, os dois, Brasil e Marrocos, tem 4 pontos. Brasil no primeiro, Marrocos em segundo. A Escócia tem 3 pontos, ainda vai enfrentar o Brasil. O Haiti não tem ponto. Aqui é o grupo C da Copa do Mundo. Já que no grupo D, Estados Unidos com 6 pontos, a Austrália, né? Austrália 3 e Paraguai 3. A briga está entre Paraguai, Austrália e Estados Unidos. Estão brigando aí pela classificação. A briga fica entre Austrália e Paraguai, porque Estados Unidos já tem 6 pontos. Já a Turquia não tem nenhum ponto, é o grupo D. O grupo E, Alemanha, Costa do Marfim, Equador e Coração. Alemanha 6 pontos, Costa do Marfim 3 e a briga entre Equador e Coração tem 1 ponto cada, é o grupo E aí da competição da grande competição Copa do Mundo da FIFA 2026. Grupo F, Países Baixos, né? Tá aqui Países Baixos, Japão, ou seja, Holanda, né? Países Baixos. Isso. Então isso mesmo. Países Baixos, Japão e Suécia e Tunísia. Países Baixos, 4. Japão, 4. Os dois estão brigando aí pela classificação. E Suécia ainda, 3 pontos. E Tunísia não tem nenhum ponto. Então tá aí, 3 pontos. Suécia, Japão, 4. Países de baixo, 4 também. Aqui é o grupo F. Certo? A briga também ainda estão lutando aí pela classificação. Aqui o Egito tem 4 pontos. Irã, 2 pontos. Bélgica, 2 pontos. Nova Zelândia, 1 ponto. Esse aqui é o grupo G. Tá aí, a luta aqui tá grande entre o Irã e a Bélgica. O Egito aí já tem 4 pontos. Se vencer mais uma, será classificado. Vamos aqui o grupo H. Espanha com 4 pontos. Espanha 4 pontos. Uruguai 2 pontos. Cabo Verde 2 pontos. E Arábia Saudita 1 ponto. Uruguai e Cabo Verde, os dois têm 2 pontos cada. Arábia Saudita tem só 1 ponto, a Espanha tem 4 pontos. Esse é o grupo H, Espanha aí já também lutando aí, Cabo Verde e Uruguai lutando aí na próxima pela classificação. Argentina tem 6 pontos, ganhou os dois jogos, tem 6 pontos. A Áustria 3 pontos, a Argélia tem 3 pontos, a Argélia e a Áustria estão lutando aí, Jordânia não tem ponto, é o grupo J. O grupo K, Paraguai, Colômbia, Congo e o Zambique. Tá aí, esse aqui, então, nesse momento, tem Portugal tem 4 pontos, Colômbia tem 3, Portugal tem 4 pontos, Colômbia tem 3. Portugal tem 4 pontos, Colômbia tem 3, Congo tem 1 e o Zambique tem 0. Isso mesmo. É um nome de seleção muito complicado. Inglaterra tem 3 aqui no grupo L. A Gana tem 3, estão na briga aí. Inglaterra e Gana, Panamá e Croácia. Croácia, isso mesmo. Croácia aí não tem nenhum ponto, né? Isso mesmo. Vamos lá, aqui no 87,9. Vamos, daqui a pouquinho tem mais informações para vocês no Minuto das Notícias.
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0: Valeu, gente. 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

0: Estou de volta aqui na 87,9. Vamos aqui atender também o ouvinte, né?
1: Bom dia, meu amigo.
0: Vamos lá.
1: Um ótimo dia aí, Toninho, repórter do Brega aí, rapaz. Hoje manda um alô aí pra nós aqui, no alto da colina. É, nós estamos aqui, ouvindo e totalmente ligado. A hora do Brega, é nós, terminando nós de novo.
0: Valeu, meu irmão, tudo de bom. Esse é o Roxo, da cidade de Araguanã, tá ligado com o nosso programa lá no alto das colinas, lá no Araguanã, está curtindo o Bregão do 87,9.

0: audiência topada aqui no nosso programa. Manda um alô aí para os nossos amigos ali do Mercado do Peixe, nosso amigo Enoque Federal, toda essa galera lá do Mercado do Peixe, Neguinho Garimpeiro, Enoque Federal ali, Mercado do Peixe Vivo, Peixaria Peixe Vivo. Essa turma legal que está assistindo o programa lá, obrigado pelo carinho da audiência, né? É isso, né? Peixaria Peixe Vivo. Nossos amigos estão lá ouvindo o nosso programa, obrigado pelo carinho. Nosso amigo Neguinho Garimpeiro, Enoque Federal. Nosso amigo Genilson, Daniele, a gente agradece o carinho de sintonia. Essa rapaziada ligada com a gente aí no Mercado do Peixe Vivo, né? Peixaria Peixe Vivo. Só quero chamar Mercado Peixe Vivo, né? 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Tá vindo aí o último jogo na fase classificatória da Copa do Mundo, Brasil e Escócia. A galera vai lá no Neguinho Garimpeiro, né? Lava Jato do Neguinho Garimpeiro, lá vai assistir ao vivo aí. A galera vai assistir ao vivo. Jogaço do Brasil. O Brasil aí tá liderando o grupo, né? Faltou jogo contra a Escócia. Vamos atender aqui o nosso amigo Carequinha do Lanche aqui no segundo bloco musical e depois vem o Minuto das Notícias.
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Mandar um alô aqui para o nosso amigo Euclemar Santos e minha querida amiga Cleia Barros, né? Isso mesmo, Cleia Barros, secretária da Mulher. Beijão aí para vocês, tá bom? Olha, mandar um alô aqui, né? Não sei se Dona Madá ainda, né? Depois da morte de seu Zequinha, né? Faz muito dia que ela não escuta o programa. Eu estive lá, visitei ela, mas ela estava muito... ela estava muito desabilitada, não puxei muitos assuntos, só conversei pouco com ela lá. Mas qualquer dia eu vou visitá-lo, né? É uma pessoa maravilhosa aí, a dona Madá, certo? Opa, vamos lá, 15 e 21 aqui no programa. Tem mais alguma coisa, DJ? Tem mais alguma coisa aí? Já vem o minuto das notícias? Vamos tocar mais uma aqui e a gente já volta com o Minuto das Notícias aqui, nome de Ferreira Construções, na hora de construir, Ferreira Construções e Bodega do Roberto Ferreira, aqui na Gino Ribeiro. Alô, Roberto Ferreira!

Beleza! Estamos aqui, estou de volta. Vem aí o quê? Minuto das notícias. Notícias com vocês.

Vamos lá, o minuto das notícias desta terça-feira, 23 de junho de 2026, 15 horas e 26 minutos. Olha, um homem foi preso suspeito de estrupar a própria mãe de 66 anos na cidade de Bacabal. Esse aí tá, já deve estar no colo do diabo, né? É verdade, porque o cara que tem, né, em mente de estrupar a própria mãe de 66 anos de idade, meu amigo, esse aí o Satanás já está na cola dele, né? Segundo a polícia, a vítima tem histórico de AVC, olha aí, viu? O suspeito foi autuado em flagrante pelo estupro vulnerável e acabou sendo preso. Esse fato aconteceu na cidade de Balsa, aqui no estado do Maranhão. Rapaz, é um negócio complicado. A senhora, idosa de 66 anos de idade, né? Uma pessoa já dessa idade, 66 anos, e por cima ainda doente, né? Pessoa doente e o cara fazer um negócio desse. Meu irmão, em que mundo nós estamos vivendo? É muito complicado. Aí, aconteceu lá na cidade de Balsas, aqui no Maranhão. Vamos aqui, olha, que a memória deles seja honrada, né? Que a memória deles seja honrada, diz a mãe após condenação da mulher que matou a criança com ovos, né? Com ovo de Páscoa envenenado. Em entrevista, a mãe disse que a memória deles seja honrada. Rapaz, essa mulher também, ela é complicada. Como é que essa mulher recebe um bolo, né? Recebeu esse ovo, um ovo de Páscoa, né? Que mandaram para ela, ela não foi saber de quem era, quem mandou. Por que ela não examinou, saber de onde era que estava vindo e como estava vindo? Até ela comeu do ovo de Páscoa, né? Tá aí, a mulher foi condenada a 66 anos de prisão, né, pelo envio de ovo de Páscoa envenenado à família pro ciúme do ex-companheiro, segundo a justiça. O crime aconteceu em abril de 2005, o julgamento aconteceu ontem. Né, o julgamento aconteceu ontem e a mulher foi condenada a 66 anos de prisão. Morreu, duas crianças morreram envenenadas e a mãe das crianças também, que acabou dando entrevista aqui, confirmou que a memória das crianças seja honrada, né, pela a condenação da mulher. Um dia, essa mulher de 66 anos de cadeia, ela vai sair. Um dia ela vai sair da cadeia, mas as crianças nunca mais voltarão. Nunca mais. Essa é que é a verdade. É, meu irmão. Vamos aqui. Uma área afetada, né? Uma área afetada pela seca cresce no estado do Maranhão. 28% do estado do Maranhão está na área apontada, né, pelos monitores, que 28% do estado do Maranhão vai passar pelo fenômeno, que avançou 20%, passou para 28% do território maranhense entre o mês de abril e o mês de maio, né? Mas manteve a intensidade considerada fraca. No Brasil, a seca já atinge metade do país, segundo o monitor de secas. E no Maranhão, passou de 20% para 28%. E as áreas afetadas pela seca está crescendo no Maranhão. De 20% passou para 28%. Isso, quem está apontando é o monitoramento de secas, né? O pessoal do Instituto de Monitoramento das Secas. E está crescendo
no estado do Maranhão. É, meu irmão, o negócio é complicado. Quando secar tudo aí, não tem mais nem água para o cara beber. Aí é difícil, né? Tá todo mundo aí cortando pé de árvore. Não tem mais árvores, não tem mais nada. O pessoal está acabando, destruindo as árvores. Até porque as árvores é que protege, né, a terra. Aí você corta as plantas, as árvores acabam, né? Experimenta cortar seu cabelo, experimenta tirar seu cabelo todinho e vai para o meio do sol quente para ver uma coisa, né? Um homem é morto a tiro na rodoviária, um homem foi morto a tiro na rodovia 310 no Maranhão. A 310 é a MA 310, é a estrada que vai para a Baixada Maranhense, ali para São Bento, né? Segundo a Polícia Militar, a vítima foi atingida por cerca de 15 disparos, foi 15 tiros. O suspeito estava em um carro, né? Quem atirou, os pistoleiros que atiraram, né? Os suspeitos que atiraram, eles estavam num carro e fugiram após o crime, né? Aí, os caras, a vítima estava de moto, né? Estava de moto. E o suspeito que atiraram na vítima estava de carro. Foi na MA 310, na estrada que vai para São Bento. Ele vinha de moto, os caras chegaram no carro, deram 15 tiros. E ele já era, meu irmão, já era para ele. 15 tiros. Aconteceu aí na MA 310, na estrada que vai para a Baixada Maranhense, São Bento. Quem nunca foi em São Bento precisa ir lá, conhecer o Poção do São Bento, né? É verdadeiro o Poção do São Bento. Quem nunca banhou lá no Poção, né? Quem mora lá sabe, né? Do mito que é banhar no Poção de São Bento. Pneu estourou e provocou o acidente na barragem do Bacanga, em São Luís. Rapaz, aqui, olha, um pneu estourado provocou um acidente na barragem do Bacanga, em São Luís, né? Família busca as informações sobre o motorista. A vítima teria sido levada a um hospital após o acidente, mas a família ainda não sabia para qual a unidade o motorista do carro tinha sido levado. Mas segundo as informações, certo? Segundo as informações sobre ele, ele foi socorrido e levado para um hospital depois do acidente. Rapaz, complicado, né? Ele vinha a alta velocidade, né? Velocidade só dá isso, né? Terceiro suspeito de matar adolescente de 15 anos. Acabou sendo preso. Vítima pediu para não morrer antes de ser enterrada, segundo faccionado. Tá aí, ó. Foi preso um suspeito, né? Foi preso um terceiro suspeito de matar uma adolescente de 15 anos. Né? Tá aqui, ó. Terceiro suspeito de matar adolescente de 15 anos acabou sendo preso. A pessoa que morreu pediu para não morrer, né? Pediu para não morrer antes de ser enterrada. Rapaz, um negócio complicado. Segundo o faccionado, o crime ocorreu na cidade de Buriti Lopes. Foi? O crime ocorreu em Buriti Lopes. Tá aqui a matéria, é o seguinte: o crime ocorreu no bairro Buriti Lopes, no norte do Piauí. O suspeito foragido por esse homicídio e por outras tentativas de assassinato foi preso em Aranhose, no Maranhão. Tá aí, ó. O crime aconteceu em Buriti dos Lopes, no Piauí. É uma cidade, não é um bairro. O crime ocorreu em Buriti dos Lopes, na cidade de Buriti dos Lopes, no estado norte do Piauí.
Tá certo, agora aqui eu acertei, né? Tava meio embaraçado. Tá aqui, o crime ocorreu na cidade de Buriti dos Lopes, no norte do estado do Piauí. O suspeito foragido foi encontrado, né? Ele foi encontrado e foi preso na cidade de Aranhose, aqui no Maranhão.

Ainda vamos aqui, seguindo com o Minuto das Notícias. Um homem é sequestrado após ligação de ex-companheiro. Três suspeitos são presos e adolescente é apreendido no Maranhão. Aí, um homem é sequestrado após ligação, né, de ex-companheira. Né? A ex-companheira fez a ligação para o homem, certo? Três suspeitos acabaram sendo presos, né? E adolescente é, né? E o adolescente também foi apreendido. Segundo a polícia, um homem teve cerca de 100 mil roubados e o veículo levado durante a ação. Um dos veículos usados na ação foi localizado, né? E o pessoal aí acabaram sendo presos. Aqui pela polícia do Maranhão. Uma adolescente, né? Uma adolescente mulher.

0: Janaína, né? O ônibus da linha Janaína para o ônibus que faz linha da Janaína para a Vila Riode, né, é alvo de assaltante na Avenida dos Africanos. Conheço aqui, né? Criminosos abandonaram o coletivo na noite desta segunda-feira e fugiram para uma área de matagal após a ação. Até o momento, ninguém foi preso, segundo aqui as informações do jornal Maranhão, do jornal G1 Maranhão. Justiça condena mulher que matou criança envenenada com ovo de Páscoa no Maranhão. É, meu irmão. O julgamento foi segunda-feira e ela pegou 66 anos de prisão. Eita, vai passar muito tempo ou vai passar pouco tempo? Complicado, né? Um homem desaparecido por 2 dias em áreas de mato é encontrado em Caxias. Moradores localizaram Carlos Augusto da Conceição na zona rural. Ele estava desidratado e precisou de ajuda para deixar o local. Isso mesmo. Minuto da notícia volta. Temos aqui uma informação lá do... também que ainda não está aqui no portal G1, e essa informação é só de redes sociais sobre a morte do advogado lá em Santa Luzia do Paroá. A gente não tem certeza, por isso a gente não divulga essas informações. Assim que for divulgado aqui no G1 Maranhão, aí sim a gente vai ter uma informação com certeza. Eu volto no segundo bloco musical, 15h41, a gente volta com Minutos da Notícia amanhã. Fique aí com o nosso segundo bloco musical.
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1: Beleza, já vou ficando por aqui, prometendo voltar amanhã, tá bom? Amanhã a gente está de volta aqui com vocês novamente, tá bom? Já é 4 horas, vem aí o programa do Robson Júnior. Fique com o programa do Robson Júnior. Tchau, tchau.

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0: Alô, ouvinte, boa tarde. Já está entrando no ar aqui na Rádio Chuá mais um grande programa de audiência, programa Ritmo Quente. E através dessa programação você vai ouvir a partir de agora música de todos os tempos e de todos os ritmos. E que vai ficar aqui na sua companhia até as 5 horas da tarde é essa figura de sempre, Robson Júnior. E para você participar da nossa programação é só você pedir a música da sua preferência através do telefonema e também através do WhatsApp. Telefone para seu pedido musical é 9898-494-8524. E o número do WhatsApp é 9898-6062-498. Hoje é terça-feira, 23 de junho de 2026. E a gente já começa o programa de hoje com um belíssimo sucesso de música brega de Américo Lopes.
1: Essa eu quero mandar especialmente à cidade de São Félix de Balsas, lá no sul do Maranhão, minha terra natal. 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

Beleza, agora sim, na cidade de Nova Olinda são 16 horas, mais 15 minutos. Você está sintonizado na Rádio Eixo FM e a nossa emissora está jogando ar mais um programa de audiência, programa Ritmo Quente. 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Agradeço pela preferência o senhor Evandro e família. 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Agradeço aí pela preferência ao senhor de Assis e família. 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Vamos seguindo com mais sucesso? Vamos tocar música aí de Zezinho Barros.

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0: Beleza, agora sim, na cidade de Nova Olinda são 16 horas mais 30 minutos. É isso mesmo, são 16 horas mais 30 minutos. Na cidade de Nova Olinda do Maranhão. 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Agradeço aí pela preferência o senhor Renato e família. 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Agradeço pela preferência ao senhor Evandro e família. 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De já quem agradece pela preferência de todos é o proprietário, é o senhor de Assis e Família. 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E vamos viajando com mais sucesso. Em Nova Olinda agora são 16 horas mais 34 minutos. Vamos com música aí de Arrocha, de Seresta aí, de Gelson Santos.
1: Especialmente pro meu pai na cidade de Itarema, Ceará.

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Ok, estou de volta. Agora sim, na cidade de Nova Olinda, são 16 horas mais 57 minutos. 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Manda um alô especial para os ouvintes residentes aí no povoado de Monte Alegre. Também um alô para os ouvintes do povoado Santa Cruz. Mando também um alô especial para o senhor João do Edgar e Família, residente aí na Rua do Comércio, esquina com a Rua dos Americanos. Mando também um alô especial para a ouvinte Maura e Família, residente aí na Rua das Neves, no bairro Salles. Mando também um alô especial para seu Domingo Leão e Família, residente na Rua Salles, no bairro Salles. Também vai um alô especial para o senhor Pelado e para a esposa dele, residente aí na Quadra Nova. 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Beleza, o programa Ritmo Quente chegou ao final. Mais uma vez a gente agradece a Deus por mais uma tarde de trabalho. Eu estarei de volta para fazer essa mesma programação para você amanhã a partir das 4 horas da tarde. Portanto, boa tarde a todos e até amanhã, se Deus quiser.

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3: Que cheiro é esse?

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